0: Brigas, Christian e Ralph, teve também Daniel Declaração de Amor, Mato Grosso e Matias, Ponto de Chegada. Com participação do João Bosco e Vinícius, inclusive, e do Duque Dalvan, Meus Pedaços. Uma melhor que a outra, não é? São sucessos que marcaram época. E qual é a música que marcou a sua vida? Eu quero saber. Manda pra cá, pedidomusical.com.br.
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6: 9:17.
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O Só Clássico Sertanejo já está de volta com as músicas que fizeram história. É hora da gente relembrar mais um pouquinho por aqui com as melhores do passado. Começando por essa daqui, ó, Praia da Solidão, Gilberto Gilmar.

Espinho na Cama, Trio Parada Dura. Passou por aqui também o Renan e Raí, Lágrimas de Dor, Um Sonhador, com Leandro e Leonardo. Teve ainda Gilberto e Gilmar, Praia da Solidão. Quanta música boa!

0: Quanto sucesso maravilhoso, sucessos históricos que marcaram gerações, que marcaram época e até hoje a gente relembra, né? Já já tem César e Paulinho e também tem Barreirito.
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5: 933
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outra, são os clássicos da música sertaneja. Clássicos de 10, 20, 30 anos atrás, que até hoje continua aí no coração de muita gente, eu sei disso. Estamos aqui para relembrar junto com você. E essa daqui eu quero oferecer para Marta e também para o Samuel, casal maravilhoso que sempre estão aqui na nossa audiência e participaram através do pedidomusical.com.br, pedindo essa daqui, ó. César e Paulinho, olha eu aí!

0: Homem Triste, Barreirito. Linda essa canção, né? Mas tivemos também Além Aladim Amiga, Guilherme Santiago, ABCDE, Olha Eu Aí, César e Paulinho. Muito obrigado a todo mundo que está na nossa audiência, mas não acabou não. Fica por aí, se acomode, porque tem mais dois blocos de muita música sertaneja do passado.
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6: 9:49.
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Já estamos de volta com o Só Clássico Sertanejo, relembrando, recordando e revivendo grandes sucessos da música sertaneja. Como, por exemplo, essa daqui, Zé Henrique e Gabriel. Eu amo te amar.

Hoje tudo tá mudado, e eu vejo do mais ignorante a seu doutor estudado, falando de um tempo bom, mas que ficou no passado. E há tempo eu venho notando que muito vem se falando de um tal produto orgânico. Seria um produto mais rústico, mais puro, menos intoxicado. Pra mim isso tem nome. É coisa que vem da roça, do campo ou do mar. Mas eu que sempre fui um caipira nato, ou um sujeito orgânico, se assim alguém preferir, essas modinhas de hoje eu confesso, tá difícil de ouvir. Sertanejo pra mim é o que vem do sertão, é o caboclo que traz no peito a viola, canta com a alma e o coração. Coisa que o dinheiro não compra e nem se aprende na escola, tem que ter vocação. Mas pra encurtar essa história, essa prosa e terminar essa canção, eu queria dizer pra você que é caipira ou moderno, igual ou diferente, enjoado ou cifrão, o importante é ser feliz. Dê valor ao tempo e não volta, tendo sido ele ruim ou bem bom. 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

0: Bandida, Rick Renner. Essa é antiga, né? Teve Jades e Jadson também, O Último Julgamento. Rio Negro e Solimões, Saudade Pulou no Peito. E Zé Henrique e Gabriel, Eu Amo Te Amar. Quanta música gostosa. Quanto modão bonito pra gente reviver. Gente, não acabou. Daqui a pouquinho tem Gino e Geno, tem Marciano, tem Chico Amado e Xodó. Fica por aí.
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5: 10 e 7.
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Apaixonado demais, Marciano, Genigeno, Vacina pra Kiara, teve Chico Amado Xodó também, tá bombando. E ainda as Galvão, No Calor dos Teus Abraços. Pra fechar muito bem, o Só Clássico Sertanejo. Muito obrigado a cada um de vocês que estiveram na nossa sintonia, que participaram ou não. Fique à vontade para a próxima edição do programa, viu? pedidomusical.com.br. Um abraço pra vocês e amanhã a gente volta com mais música pra matar a saudade. Tchau, tchau!

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2: 10h23.
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2: Estamos de volta. Demais, hein?
3: Yeah.
2: Olá, tudo bem? Sejam todos bem-vindos a mais uma edição do nosso Songs of Love nesta quarta-feira, hoje, dia 26 de agosto. Eu sou o Junior Pinheiro. Nas próximas duas horas, a gente vai falar de amor e músicas. E claro, a gente começa muito bem o programa de hoje com ela, que falava muito bem. Whitney Houston, aumenta aí.

0: mais, hein? Lady Gaga. Olha, tem gente que aparece na nossa vida sem perceber, muda a maneira como a gente enxerga algumas coisas, uma conversa, um sorriso, uma companhia, e de repente, aquela pessoa se torna importante, como você, aqui com a gente. Vamos fazer o seguinte, daqui a pouquinho eu volto.
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2: 10h40.
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5: Seguimos juntos por aqui, porque falar de amor não é falar apenas de paixão, é falar de cuidado, respeito, companhia e daquela vontade de ver alguém bem. John Legend, All of Me.

0: Agora eu quero você participando. Se tem alguém especial para quem você gostaria de mandar uma música hoje, acesse o nosso site pedidomusical.com.br. Não se esqueça, seleciona o Songs of Love, tá bom? Pode ser uma dedicação bem simples, mas mande com o coração. Daqui a pouquinho a gente volta.
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10: 10h55.
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0: Sabe aquele abraço que parece colocar tudo no lugar? Aquela conversa que faz o problema parecer menor? Tem pessoas que são assim. Quando a gente encontra alguém que traz paz, vale a pena valorizar. Vamos continuar, que agora tem Stevie Wonder, Mas Cherie, Amor.

0: demais, hein? É uma atrás da outra aqui em nossa programação, encerrando muito bem a primeira hora desta quarta-feira, dia 26. E eu falo que amor de verdade também aparece quando a vida não está perfeita. É estar por perto nos dias bons e nos dias ruins. Pense nisso. Já já eu volto.
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5: 11:09 Transativa.
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0: Começando a segunda hora do Songs of Love para falarmos de amor e músicas. E se você está chegando agora, seja bem-vindo. E se já estava comigo, obrigado por continuar. A noite segue. E a música também. Anthony Hamilton.

0: Ai, ai, ai, hein? Tem uma pessoa que você gostaria de surpreender hoje? Eu não preciso esperar o momento perfeito. Faz o seguinte, pega o celular e manda aquele alô especial pra ela ou pra ele. Pode ter certeza que você vai surpreender, hein? Já já a gente volta.
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1: 11 horas e 30 minutos.

0: Obrigado, meu amigo. Obrigado por ter topado esse convite. Deus te abençoe muito, viu? Sou seu fã.
1: Obrigado.
0: Tamo junto, irmão.
1: Tamo junto.
0: Salva de palmas, Pinóquio!
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2: 4h27.

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2: 4:42.

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1: E o corno, consolo pra corno, o corno consolado. Ele vai passando de manhãzinha, todo dia que ele sai, entra o cara na casa dele, sabe? Realmente, esses bairros assim, o bodegueiro da esquina sabe tudo, né? O bodegueiro resolveu confessá-lo. Vem cá, meu amigo. Quero dizer uma coisa que tá entalada até aqui, tá entalada, eu vou lhe dizer. Diga, compadre. Olha, eu vou lhe dizer a verdade. Todo dia que você sai pra trabalhar, vem um cara e passa o dia todo na tua casa com a tua mulher. Rapaz, isso é muito corno. Espera aí. Acompanhe meu raciocínio. Ele paga o aluguel, paga o colégio das crianças, dá de vestir as crianças, dá de vestir a mulher, faz o mercantil. Quem é corno, eu ou ele?
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4: 4:55.

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1: Obrigada, minha boa amiga. 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
4: 5 e 8.

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5: 5:37.

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1: Rezemos a oração do Ângelus com o nosso padre Reinaldo Braga.
2: Queridos ouvintes, vamos rezar juntos a oração do Ângelus. O anjo do Senhor anunciou a Maria, e ela concebeu do Espírito Santo. Ave Maria, cheia de graça, o Senhor é convosco. Bendita sois vós entre as mulheres, e bendito é o fruto do vosso ventre, Jesus. Santa Maria, Mãe de Deus, rogai por nós, pecadores, agora e na hora de nossa morte. Amém. Eis aqui a serva do Senhor. Faça-se em mim segundo a vossa palavra. Ave Maria, cheia de graça, o Senhor é convosco. Bendita sois vós entre as mulheres, e bendito é o fruto do vosso ventre, Jesus. Santa Maria, Mãe de Deus, rogai por nós, pecadores, agora e na hora de nossa morte. Amém. E o Verbo se fez carne e habitou entre nós. Ave Maria, cheia de graça, o Senhor é convosco. Bendita sois vós entre as mulheres, e bendito é o fruto do vosso ventre, Jesus. Santa Maria, Mãe de Deus, rogai por nós, pecadores, agora e na hora de nossa morte. Amém. Rogai por nós, Santa Mãe de Deus, para que sejamos dignos das promessas de Cristo. Oremos. Infundi, Senhor, em nossas almas a vossa graça, para que nós que conhecemos, pela anunciação do anjo, a encarnação de Jesus Cristo, vosso Filho, cheguemos por sua paixão e cruz à glória da ressurreição. Pelo mesmo Cristo e Senhor nosso. Amém. Que o Senhor esteja contigo e a bênção de Deus Todo-Poderoso, Pai, Filho e Espírito Santo. Amém.
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8: 5:55.

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1: Agora eu vou explicar para vocês a maneira correta como lidar com o cego no seu dia a dia.
2: Agora você vai ficar sabendo do dia a dia como lidar com um deficiente visual, um portador de deficiência visual, um cego. É, um ceguinho mesmo.
3: Ceguinho é a mãe.
2: Calma.
3: Ceguinho é a mãe.
2: Calma aí, eu fico nervoso.
3: Calma, calma.
1: Tem gente que não sabe lidar com o cego no dia a dia, não por culpa da pessoa, mas por culpa talvez até da própria imprensa, que ainda não fez uma campanha conscientizando as pessoas da maneira correta. Nem o jornal, nem a revista, nem o rádio, nem a televisão. Aliás, a televisão vive sacaneando o cego, né? Todo dia tem uma propaganda de televisão fazendo sacanagem com a gente. Eu vou dar um exemplo pra vocês. Eu tô lá na sala, vendo televisão. Eu tô lá vendo televisão, a minha maneira, né? De repente, eu me preparo pra tirar a água do joelho, que entra os comerciais, mas é aquele recurso de marketing, né? Aí o cara entra, né? Não! Não saia de sua sala agora! Atenção para o lançamento que pode mudar a sua vida. A tecnologia avançada e a criatividade humana lhe conceberam este lindo aparelho. Veja. E são três lindos modelos à sua disposição. Este para a sua casa. Este para o seu escritório. E veja só esse que você pode levar para onde você quiser. Eu falei, eu vou levar pra casa da sua mãe, infeliz. Eu sou cego. Repare nas cores, no design. Você nunca viu coisa igual. Falei, oh, gente, eu nunca vi nem igual, nem diferente. Eu sou cego. Você deve estar imaginando que isso é caro. Falei, não, eu tô imaginando o que é isso, infeliz. Veja só que precinho. E você ainda pode pagar em 3 vezes sem juros. Ai, gente, eu me levantei da cadeira pra quebrar a televisão de ódio. Aí o cara fala: você não precisa sair de casa para adquirir esta maravilha do século XXI. Aí eu pensei, até que enfim, né? Dá o número do telefone, eu ligo pra lá e fico sabendo, né? Aí o cara: ligue agora para o telefone que está no seu vídeo e receba em casa. É muito difícil. Eles acham que cego não tem dinheiro, não, né? Acho que o cego tá com o nome no SPC direto, né? Essa sacanagem é diária na televisão, gente. Outras que não sabem lidar com cego por falta de informação são as secretárias. Secretária e aeromoça. Tratam cego igual criança. Neném. Eu tô lá no escritório, aí chega a secretária me tratando como neném. Oi, tudo bem? Como é que você chama? Você tá esperando o doutor? Você quer uma água? Quer um cafezinho? E pra atravessar o cego na rua, é a coisa mais fácil do mundo. Pra atravessar o cego na rua, é só você deixar que eu seguro no seu braço, aí eu sinto todos os seus movimentos. Se você deixar eu segurar no seu braço, você pode subir escada, descer escada, pular buraco. Eu acho que eu participo até da São Silvestre com você. Desde que você deixe eu segurar no seu braço. A maioria, como é que faz pra atravessar o cego, gente? Pega a gente pelo braço. Suspende o braço da gente. E aperta. Mas aperta com tanta força que dá a impressão que eles têm medo da gente fugir. E eu não quero fugir, gente. Eu só quero atravessar a rua. Às vezes coincide de dois. Um suspende de um lado, o outro do outro. Aí eu penso, ó, vão me carregar, rapaz. Que legal. E de vez em quando aparece um maluco que me pega pela bengala e sai puxando. O cara me pega pela bengala e sai puxando. Quando acontece comigo, eu largo a bengala na mão dele. Quando chega do outro lado da avenida, ele: uai, cadê o cego? Gente, cadê o cego que tava aqui? Meu Deus, gente, por isso que eu notei que a bengala ficou leve. Alguém viu um cego, hein? Gente, o que que eu faço agora com essa bengala? Aí eu pensei, ah, se eu tivesse intimidade, tava na ponta da língua. Pra atravessar o cego na rua, gente, é só deixar que eu seguro no seu braço, que não tem problema. E pra sentar o cego na cadeira? Muito fácil. Chega, põe a mão aqui no encosto, a mão do ceguinho aqui no encosto. A gente chega, senta, belas. A maioria, como é que faz pra sentar o cego na cadeira, gente? Pega a gente pelos dois braços e vai empurrando a gente. Vai empurrando, vai empurrando. Eu vou dando ré, eu vou dando ré, eu vou dando ré. Eu preparo a bunda pra um assento lá em cima e o assento é lá embaixo. Aí eu desabo. Dá uma friagem na garagem, gente. É a mesma impressão de estar caindo de um prédio de costas. Então é simples, gente. Pra sentar o cego na cadeira, é só pôr a mão da gente no encosto, que não tem problema. Outra coisa interessante que acontece. É impressionante como é que as pessoas não podem ver um cego em pé que manda sentar. É só ver um cego em pé que manda sentar. Eu tô lá em pé. Ô, ceguinho, senta aí, tem uma cadeira do seu lado. Aí eu falo, não, muito obrigado, eu tô bem de pé. Não, mas pode sentar, a cadeira tá aí. Não, mas eu tô bem de pé. Não, mas senta. Falei, não, meu amigo, eu tô bem. Só falta o cara falar, senta, cego! Anda! Aí eu sento, né? Não vou brigar com ele, né? Mas eu fico de olho, né? Quando eu vejo que ele foi embora, eu levanto e... Ô, ceguinho! Quinze minutos depois eu tô lá, chega a secretária. Gente, eu não posso acreditar no que eu tô vendo. Ah, meu Deus, que povo sem coração. Seguinte, tem uma cadeira do seu lado, pode sentar, tadinho. Não te avisaram, pode sentar. Aí eu pensei, vai começar tudo de novo.
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5: 6:12.

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0: 6 horas e 30 minutos.

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0: 6:43.

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0: 7 horas.
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11: Muito bem, vamos lá para nossa receitinha de hoje. Pão de cerveja e aveia. Ingredientes: 40 gramas de óleo de soja soia, 25 gramas de fermento biológico fresco, 250 ml de cerveja clara, 500 gramas de farinha de trigo, 50 gramas de açúcar, 20 gramas de ovo, 100 gramas de aveia em flocos, sal a gosto. Vou repetir os ingredientes para você, vamos lá. 40 gramas de óleo de soja soia, 25 gramas de fermento biológico fresco, 250 ml de cerveja clara, 500 gramas de farinha de trigo, 50 gramas de açúcar, 20 gramas de ovo, 100 gramas de aveia em flocos, sal a gosto. Modo de preparo: dissolva o fermento na cerveja, junte os ovos, o açúcar e o sal. Adicione a aveia e, em seguida, misture a farinha até dar o ponto. Trabalhe a massa, sove bem por cerca de 5 a 10 minutos. A massa deve estar lisa. Cubra com um pano de prato e deixe crescer por cerca de 30 minutos. Modele o pão no formato que desejar ou disponha a massa em uma assadeira para pão de forma. Deixe crescer até dobrar de tamanho, asse em forno pré-aquecido a 180 graus e sirva em seguida. Tá aí, ó, pão de cerveja e aveia, nossa receita de hoje. Até a próxima e bom apetite!
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6: 7:16.
7: Dia das Mães, num ano qualquer. Dois homens se encaminham para um telefone. O grande desejo de um deles é falar com sua mãe.
8: Alô? Telefonista? Por favor, insista. Hein? Eu sei que lá não tem. É casa de pobre. Mas no vizinho do lado tem telefone ligado.
9: Vamos, homem. O seu tempo vai se esgotar.
8: Tenha paciência. Lhe peço por clemência. Já mandaram chamar. Não vai demorar. Alô? Alô, mãe? É a senhora? Tá me escutando? Sou eu que tô falando. Ah, conheceu minha voz. E que abençoe a senhora também. Pra senhora também, mãe. Pra tudo nós.
9: Vamos, rapaz. Tá demorando?
8: Tenha paciência. É com a minha mãe que eu tô falando. Como é que a senhora dizia? Não, quem tá caducando sou eu. Agora é difícil, ando ocupado. Mas eu vou qualquer dia. Como é, mãe? Ah, tô escutando. Sim, já sabia. É, me contaram. Mas coitado, mãe, parou de sofrer. Ô, mãe, do que o pai morreu? Como? Desgosto? Como assim? De mim?
9: Anda depressa, homem. Eu não posso ficar esperando.
8: Tenha paciência, amigo. Ela é veinha. Eu preciso explicar. Como é, mãe? Como falou? Não, que pressa que nada. A vida pra mim é forgada. Tô rico, mãe. Com dinheiro sobrando. Mas como é que eu tava falando? Sei, sei. Mas eu nunca desgostei. Como? Roubei? Quem lhe contou? Que eu matei? Nunca, mãe. Eu sou um caboclo normal. Ah, a senhora leu num jornal. É mentira, mãe. Ou então é engano.
9: Vamos acabar, tá demorando. Minha senhora, o seu filho...
8: Pelo amor de Deus, ela sofre do coração.
9: Como é que a senhora perguntou? Se ele matou? Minha senhora, seu filho...
8: Ela tá ouvindo. Deixa ela pensar que eu sempre fui um bom menino. O senhor também tem mãe, seu doutor. Esse é o último presente que eu posso lhe oferecer. A mentira que tô contando. Pro misericórdia, não deixa a veinha sofrer.
9: Sim, minha senhora. Tô escutando. É um grande amigo dele que tá falando. Sim, falou. É rico. Tem dinheiro. Não é doutor, ele é fazendeiro. Como?
8: Não diga que tô acabado.
9: Não. Tá forte. Bem tratado. O prazer foi todo meu. Obrigado. Pra senhora também. Não há de quê.
8: Diga. Que foi que a minha mãe falou?
9: Lhe abençoou. E um beijo mandou pra eu lhe dar.
8: Agora, pode me levar. Muito obrigado, seu delegado.
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6: 7:32.

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7: 7:52.

0: Meritíssimo senhor juiz e senhores jurados. Meritíssimo senhor juiz e senhores jurados. 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
3: 8 e 7.
4: 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Olá, Padre.
5: Olá, filho e filha espiritual. Você tem alguns minutos para Deus hoje?
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5: Quinta-feira, dia 27 de agosto do ano de 2026. Quinta-feira eucarística. Dia de visitar Jesus no Santíssimo Sacramento. Ah, padre, eu não tenho tempo. Eu não tenho hora. Tempo a gente arruma, meu filho. Tempo é questão de prioridade e desejo. Arrume um tempinho hoje. Dedique alguns minutos para passar no sacrário, diante de Nosso Senhor. Tempo. Tempo é vida, e a vida precisa ser dedicada a Deus. Por isso eu te pergunto, você tem alguns minutos para Deus hoje? Pelo sinal da Santa Cruz, livra-nos Deus Nosso Senhor dos nossos inimigos. Em nome do Pai, do Filho e do Espírito Santo. Amém. Vamos meditar o Evangelho de hoje, Mateus capítulo 24, versículos de 42 a 51. Naquele tempo disse Jesus aos seus discípulos: Ficai atentos, porque não sabeis em que dia virá o Senhor. Compreendei bem isso. Se o dono da casa soubesse a que horas viria o ladrão, certamente vigiaria e não deixaria que a sua casa fosse arrombada. Por isso, também vós ficai preparados, porque na hora em que menos pensais, o Filho do Homem virá. Qual é o empregado fiel e prudente que o Senhor colocou como responsável pelos demais empregados para lhes dar alimento na hora certa? Feliz o empregado cujo Senhor o encontrar agindo assim quando voltar. Em verdade vos digo, ele lhe confiará a administração de todos os seus bens. Mas se o empregado mal pensar, meu senhor está demorando, e começar a bater nos companheiros, a comer e a beber com os bêbados, então o senhor desse empregado virá no dia em que ele não espera e na hora que ele não sabe. Ele o partirá ao meio e lhe imporá a sorte dos hipócritas. Ali haverá choro e ranger de dentes. Palavra da salvação. Glória a vós, Senhor. A mulher que teme o Senhor será louvada. Seus filhos a proclamaram feliz. Seu marido lhe fez elogios. Celebramos hoje o dia de Santa Mônica, a sua memória. Mônica, a mãe de Santo Agostinho. Ela é reconhecida pela oração assídua e confiante, e por suas lágrimas, seu sofrimento, por causa da vida que o seu filho Agostinho levava. Ela, de tanto rezar e de tanto pedir, alcançou a grande graça da conversão do seu filho. Em mais de 30 anos de oração, de pedido, de insistência, Santa Mônica é a padroeira das mães, sobretudo das mães que sofrem, das mães que rezam pela conversão de seus filhos, e é também uma das padroeiras do movimento das mães que oram pelos filhos. Rezemos para que Santa Mônica seja de fato a inspiração para todas as mães que sofrem e todas as mães que rezam e pedem pela conversão dos seus filhos. No Evangelho de hoje, Jesus nos chama à vigilância e à fidelidade. Há uma promessa no Evangelho, e esta promessa nós rezamos todos os dias, a cada missa que nós vamos. No Evangelho, quando Jesus subiu para o céu e os discípulos ficaram ali, boquiabertos, vendo Jesus voltar para o Pai, o anjo apareceu e lhes disse: por que vocês estão aqui olhando para o céu? Esse mesmo Jesus que vocês viram partir voltará do mesmo jeito que vocês viram. A promessa é que Jesus vai voltar. Vou repetir isso. Jesus vai voltar. Nenhum de nós sabe o dia e nem a hora. A sua vinda é imprevisível e por isso nos convida à responsabilidade e a coerência no modo de vida que escolhemos. O nosso jeito de viver a fé, o nosso jeito de viver as nossas escolhas, o nosso jeito de viver a cada momento determina se após a nossa morte ou se nós estivermos vivos neste mundo quando Jesus voltar, o destino final de nossas almas. Se nós iremos para o céu gozar eternamente da presença de Deus ou se nós ficaremos longe de Deus, naquele espaço espiritual que se chama inferno, ou seja, a ausência total de Deus. São as nossas escolhas de agora que determinam. Por isso, peçamos a Deus que nos dê a paciência de Santa Mônica, a paciência das mães para com seus filhos, mas também a paciência em todos nós, para mudar os nossos erros, aumentar em nós as virtudes, aumentar em nós o amor, a caridade e o desejo de servir a Deus. Meu filho, se você morresse hoje, é uma pergunta séria. Se você morresse hoje, você acha que está pronto para ir para o céu? Você acha que você iria para o céu? Se você morresse hoje, você acha que entraria no reino de Deus? Pegaria algum tempo de purgatório? Ou pelo seu estado de vida não correria o risco de você ir para o inferno, ou seja, a ausência de Deus, o lugar longe de Deus, separado de Deus? Pare, pense, medite um pouco nas suas escolhas, no seu modo de viver, as escolhas que você tem feito, o modo que você está se dedicando a Deus. Se você morresse hoje, será que você iria para o céu? Se Jesus voltasse hoje, agora, o anjo tocasse a trombeta e nós víssemos Jesus descer, será que nós estamos preparados para ir para o céu? Por isso, se confesse, procure um sacerdote, procure um padre aí da sua paróquia, da igreja mais perto da sua casa, se prepare antes, faça uma boa confissão, participe da missa todos os domingos e volte à amizade com Jesus. Amizade com Jesus. Hoje é quinta-feira, é dia de ir fortalecer esta amizade na presença real dele lá no Santíssimo Sacramento. Ali, no Santíssimo Sacramento, não está um símbolo, não está uma imagem, não está uma memória fadada à recordação. Pelo contrário, ali está Cristo, vivo e ressuscitado, em corpo, sangue, alma e divindade. Portanto, você não está indo lá na igreja falar com o ostensório. Você não está indo lá na igreja falar com o sacrário, aquela caixinha, não. Tampouco você está indo à igreja falar com um pedaço de pão, uma hóstia, não. Você está indo falar com Cristo, vivo, presente na hóstia consagrada. O pão que se tornou seu corpo. E ali diante do altar, diante dos nossos olhos, ele nos espera para nos abençoar, nos dar direção, nos dar guia, iluminar nosso caminho. Vá à igreja hoje, vá visitar Jesus. A nossa proteção está no nome do Senhor que fez o céu e a terra. Por intercessão da Virgem Maria, Nossa Senhora do Santíssimo Sacramento e de Santa Mônica, vos abençoe, vos proteja e vos guarde o Deus Todo-Poderoso, Pai, Filho e Espírito Santo. Amém. 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

0: Bola na Rede, é hora de falar de futebol. No dia do seu aniversário de 112 anos, o Palmeiras deu um verdadeiro presente para o torcedor e venceu a equipe do Santos por 3 a 0 em partida válida pela ida das quartas de final da Copa do Brasil. Com a vaga praticamente encaminhada, as equipes farão um jogo de volta na próxima quarta-feira às 9h30 da noite, horário de Brasília, na Vila Belmiro. Flaco Lopes confirmou sua ótima fase e marcou 2 vezes. 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
6: 8:22.
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0: Muito bem, um bom dia pra você. Bora lá começar nossa manhã transativa. Quintou, dia 27 de agosto de 2026. Olha, o nosso telefone tá liberado, viu? Ó, 3551-1089. Lembrando que você pode mandar a sua mensagem de texto, mandar o seu áudio aqui também no nosso WhatsApp. Você pode ligar, pedir a sua música e também mandar aquele abraço. E bora começar hoje com ele chegando pra cá, ó, Pepe Moreno, Americana. Simbora!
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0: Muito bem, já são 8 horas e 42 minutos. Um bom dia pra você. Olha, deixa eu mandar um abraço aqui pra Graça participando comigo. Ela que abraça aqui o Fábio Diniz, que está aniversariando hoje. E oferece aqui, ó, a música do Trio Alto Astral com Chico Rei Paraná, Felicidade. Alô, Fábio, que Deus e Nossa Senhora Aparecida abençoe sempre seu caminho e sua vida, viu? Olha, deixa eu falar aqui também com a nossa amiga Nilza lá de Abaeté. Bom dia, bom dia.
1: Bom dia, Carlinhos. Tudo bem?
0: Tudo jóia.
1: Carlinhos, dá música pra nós do Barreirinho, da Marena. Tem esse pessoal aqui de Abaeté pra vocês aí todos. Aquele abraço.
0: Beleza. Aquele abraço aí pra vocês também, viu? Alô, Hilda de Quartel Geral. Bom dia, bom dia.
2: Oi, Carlinhos, bom dia, tudo bem?
0: Tudo jóia.
2: Hoje gostaria de ouvir com o trio Parada Dura, Tempos que Não Voltam. É pro Sávio, pra Jordana, pra minha família, pra vocês aí da rádio e pra toda essa pessoa que tá ouvindo a Transativa. Obrigada, aquele abraço.
0: Beleza, aquele abraço aí pra você também, viu? Abraço. Olha, deixa eu falar aqui com a nossa amiga Carla. Opa, bom dia, bom dia.
3: Bom dia, meu amigo Carlinhos. Como vai você? Tudo bem? Gostaria de ouvir a música Moleca com Rick Henry, por favor. Um abraço pra você, pro Vovô Chalucimar, o Timaré, as minhas Isabel Farmo, Francisco na Camerati, pra Lorena, pro Jefinho, pro Vinícius, pro Fernando, pra minha amiga Leninha, pro esposo dela, José Mauro, e a filha da Ziziane. Com Deus, aquele abraço, meu amigo. Até amanhã.
0: Beleza, minha amiga. Aquele abraço aí pra vocês, viu? Olha, pessoal, o telefone e o WhatsApp já estão liberados, 3551-1089, isso mesmo, viu? Bora lá então com o Trio Astral, Chico Rei Paraná, Felicidade, abrindo mais um bloco e matando saudade.

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5: Muito bem, já são 9 horas e 1 minuto, um bom dia pra você. 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
5: Beleza, meninas. 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Olha, deixa eu mandar um abraço agora pro pessoal participando comigo. Deixa eu falar aqui com a Diana. Alô, Diana, bom dia, bom dia.
8: Bom dia, Carlinhos. Que a gente anda fazendo 13 anos. Como é que você tá? Choveu aí, Carlinhos? Que choveu. Olha, eu queria mandar um abraço pra Tuca, pro Geraldo e pro Claudinho da oficina, lá em Quartel Geral. Manda um abraço também pro Grilo, pra Deisiane,

0: El león. Manda um abraço também para a Júlia, para Camila, para a Crilane e para o Miller, lá em quartel geral. Passa uma moda boa para eles, Carlinhos.
1: Beleza, aqui também choveu, viu? Choveu gostoso, ô trembão. Vou mandar aí na sequência para você, ó, Guilherme Silva, já está fazendo um ano. Olha, deixa eu falar aqui também com o nosso amigo Robson, ele mandando um abraço dele aqui, ó, pedindo ao lado de Deus com o Rick Renner. Oferecendo para a esposa Aparecida, a filha Camila, também o netinho Murilo e todos os ouvintes. Opa! Aquele abraço aí para você, viu? Olha, deixa eu falar aqui também com o nosso amigo Danilson. Bom dia, bom dia.
2: Bom dia, Carlinhos. E aí, tudo bem?
1: Como tudo é que jóia. Tá?
2: Feliz e abençoado dia para você e todos que estão ouvindo essa rádio aí. O Carlão também, né? Que Deus deu uma boa recuperação para ele. E se tiver jeito aí, troca para nós. É Pablo com Neto Brito. Que oferece aí para toda essa turma que está sintonizada aí. Tchau, obrigado. Fica com Deus, meu amigo. E aquele abraço.
1: Beleza, toquezinho para você daqui a pouquinho na sequência. Aquele abraço. Falando Carlão, deixa eu dar uma notícia boa, né? Dia 11 de setembro, se Deus quiser, o Carlão tá aqui de volta com a gente, trazendo alegrias aí pro coração de todo o pessoal que já tá sentindo saudade, inclusive a gente, né? Alô, meu amigo Carlão, grande abraço aí pra você! Olha, pessoal, bora de música, chegando pra cá então Guilherme Silva, já está fazendo ano e daqui a pouquinho já estou de volta.

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6: Muito bem, já são 9 horas e 27 minutos. Um bom dia pra você. Olha, deixa eu falar aqui com a nossa amiga Eliana, lá de Luz. Opa, bom dia, bom dia.
7: Bom dia, Carlinhos, tudo bem? Sou a Eliana de Luz.
6: Tudo jóia.
7: Gostaria de ouvir uma música com Cascatiana, Roxa de Retalho. E oferecer pro meu esposo João Luiz, pra minha mãe Valdemira, pro meus filhos Daniel, Jéssica, Gabriel, Jean, Luiz, Henrique e Alan. E pra todo mundo aqui da chácara do Elvis. Pra vocês em Dores, pra vocês da rádio. Fica com Deus, que Nossa Senhora Aparecida esteja com todos.
6: Beleza, beleza, amém. Aquele abraço aí pra vocês, viu? Olha, deixa eu falar aqui também, mandando um abraço aqui pro Genilson. Fala lá da Fazenda Recanto da Siriema. Opa, lá em Barreirinho. Pede que é uma moda com Renan e Raí. Vou mandar pra você na sequência a qualquer jeito. Alô, Adilson, grande abraço aí pra você. Ele que abraça aqui minha madrinha Sibeli, o Diego, a Laís, o Marlon Júnior, a Isabela, o Walter, a Ana, o Fábio, o Capitão Matutúlio, o Edgar da Copasa, também seus netinhos aqui, a Alice, o Pedro, a Laurinha, o Romário e também a Rafaela. Opa! Olha, deixa eu mandar um abraço aqui também pra Pedrolina, participando comigo, Pet Cat, Paulo e Paulina, eu e a Lua. Oferece aqui pro Devalda, Rosilene, Denilson, Jordânia, o Denis, também pra mim, pra Dona Divani e pro Douglas, beleza? Alô, Giovanni, alô, Terezinha do Minibar, bom dia, bom dia. Olha, deixa eu mandar um abraço aqui também pro meu amigo Marquinhos da Vassoura Limpa Tudo, opa! Bora de música, telefone e WhatsApp liberados, 3551-1089. Bora lá então com Cascatinha, Ana, Coxa de Retalhos, matando saudade.

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0: Muito bem, já são 9 horas e 45 minutos. Um bom dia pra você. Olha, deixa eu falar aqui com o nosso amigo Milton, lá de Santa Rosa da Serra. Opa, bom dia.
1: Bom dia, Carlinhos. Olha o Milton aqui de Santa Rosa da Serra. Onde as mulheres choram, os homens berram. Ô, tem lá, deixa eu... Eu vi aquela música com Zilizalo. 18 horas de amor, se for possível. Foi isso a todos os ouvintes, a todos vocês. Os Santa Rosenses, os Lourenses. E o Carlão, como é que tá? Tá passando bem?
0: E demais.
1: Você também tá bom?
0: Joia.
1: Ó, mas muito obrigado a vocês, viu? Fico com Deus, Deus abençoe a todos, viu? Falou, amigão. Um abraço.
0: Beleza, meu amigo? Aquele abraço aí pra você, viu? Dia 11 do mês que vem, se Deus quiser, ele já tá aqui com a gente, trazendo muita alegria. Olha, deixa eu falar aqui com a Dona Fátima. Alô, Dona Fátima, bom dia, bom dia.
2: Oi, Carlinhos. Bom dia. Com amor e alegria. Carlinhos, aqui quem fala é a Fátima. E eu gostaria de ouvir a música Cafezal em Flor, com Cascatinha. Né? É, essa música eu quero oferecer para o Marcão, para os motoristas da saúde, para as meninas lá do Elcio, para a Kênia, para a Juscele e Isadora, para a Zélia, mãe do Mauro, para a Francisca, e o Ladislau, para as irmãs, né, as quatro irmãs, que eu vou falar o nome de uma, e a Cristina e as suas irmãs, e para a Lúcia do Magela, e para você, e para todos que estiverem ouvindo. Fique com Deus, que Jesus te proteja e te abençoe. E aquele abraço.
0: Amém, aquele abraço aí para a senhora também, viu, Dona Fátima? Olha, deixa eu mandar mais um abraço aqui também para Madalena, lá na saída do Campo Alegre, né? Também aparecido Orlando, Sobeda, Dona Maria Luísa. Opa! Alô, Ronan Domingos, um grande abraço aí pra você. Olha, deixa eu mandar um abraço aqui também pra Dona Nadir, que tá todos os dias ligadinhos aí com a gente, né? Alô, Dona Nadir, grande abraço aí pra senhora, o Jumar, também a Celina Celeida e toda a família. Bora de música, daqui a pouquinho já estou de volta. Bora lá então conciliá-lo. 18 horas de amargura. Simbora matar a saudade.

Muito bem, você curtiu Zilizalo, 18 horas de amargura. Também Cascatinha, Ana, Flor do Cafezal, Dare Streets, So Far Away. Assim foi a pedida da Aparecida Rodrigues, mandaram pra Solange, Yasmin e a Camila lá na costura. Opa! Olha, pessoal, vou ficando por aqui. Muito obrigado pelo seu carinho, a sua sintonia. Até amanhã, se Deus quiser, pra gente estar aqui, né? A partir das 8 horas.

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1: Louvado seja nosso Senhor Jesus Cristo, para sempre seja louvado. Queridos filhos e filhas, é quinta-feira, é quinta eucarística. Por isso, nós começamos com essa música. Meu Deus, eu creio, adoro, espero e amo-vos. Peço-vos perdão pelos que não creem, não adoram, não esperam e não vos amam. Hoje, quinta eucarística, graças e louvores se deem a todo momento ao Santíssimo e Diviníssimo Sacramento. Estamos em plena novena de Santa Mônica, Santo Agostinho, sétimo dia. Mas hoje é dia de Santa Mônica. E sobre ela falaremos durante o programa. Santa Mônica, que é celebrada antes de Santo Agostinho, por ser aquela que, com o fruto de muita oração e lágrimas, conseguiu a conversão do filho, na graça de Deus. Saúdo a todos, todos a partir da Rádio Evangelizar, de onde tudo começa. As rádios irmãs cujos nomes cito neste momento.
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1: Saúdo a você pela TV Evangelizar, sinal digital em todo o país, em várias cidades, canal aberto, pelo YouTube Padre Manzotti Oficial, Padre Manzotti Oficial, e pelos aplicativos da Associação Evangelizar é Preciso, e todas as plataformas digitais. Dai-me, Senhor, um verdadeiro coração adorador. Repita isso. Dai-me, Senhor, um verdadeiro coração adorador a Jesus Cristo Eucarístico. Toda honra, toda glória, para sempre. Dai-nos, Senhor, um coração adorador, capaz de reconhecê-lo como presença, corpo e sangue, alma, divindade na Eucaristia. Vai, povo de Deus, este coração adorador que o mundo precisa, uma humanidade de joelhos diante de Jesus Eucarístico, uma nação genuflexa diante de Jesus Eucarístico. Mês vocacional, que sejamos vocacionados na Eucaristia, em nome do Pai, do Filho e do Espírito Santo. Amém. Naquele tempo, disse Jesus a seus discípulos: ficai atentos, porque não sabeis que dia virá o Senhor. Compreendei bem isso. Se o dono da casa soubesse a que horas viria o ladrão, certamente vigiaria e não deixaria que sua casa fosse arrombada. Por isso, também vós, ficai preparados. Por isso, também vós, ontem, hoje, ficai preparados. Porque na hora em que menos pensais, continua o Evangelho, o Filho do Homem virá. Qual é o empregado fiel e prudente que o Senhor colocou como responsável pelos demais empregados, para lhes dar o alimento na hora certa? Feliz o empregado cujo Senhor o encontrar agindo assim quando voltar. Em verdade eu vos digo, ele lhe confiará a administração de todos os seus bens. Mas se o empregado mal pensar: meu senhor está demorando, e começar a bater nos companheiros, comer e beber com os bêbados, então o senhor deste empregado virá no dia em que ele menos espera, na hora que ele não sabe. Ele o partirá no meio e lhes imporá a sorte dos hipócritas. Ali haverá choro e ranger de dentes. Ficai preparados. Não sabemos a hora, nem o dia, mas ele virá. Eu comecei dizendo que hoje é dia de adorarmos Jesus sacramentado. Eu comecei e nós rezávamos: dai-nos, Senhor, um coração adorador. e dai-nos, Senhor, um coração capaz de ver em Jesus, na hóstia santa, o corpo, sangue, alma e divindade. Diante desse Jesus, diga: eu espero um milagre, Senhor. Eu preciso de um milagre. O mesmo movimento de adoração, faça o seu pedido. E qual pedido você quer fazer hoje? Com fé vou esperar em Deus, eu espero um milagre. Jesus, atenda-nos em nossas necessidades, atenda-nos em nossas súplicas. Eu tomo posse da cura, Senhor. Eu tomo posse. Eu sei que a minha hora vai chegar. Então conversa com Jesus hoje. Sabe aquela conversa ao pé do ouvido? Aquela conversa sincera, franca. Abra teu coração para Jesus agora. Eu apenas quero ser um instrumento disso, um facilitador. Se está com as mãos no volante, mas está com o rádio ligado, conversa com Jesus. Você está em casa, conversa com Jesus agora e abra teu coração para Ele. Fala com Jesus, aquilo que está te causando desconforto, e peça: conforta-me, Senhor. Aquilo que está lhe causando dor, e peça: cura-me, Senhor. Repense os seus valores. Repense o que é um tesouro na tua vida. Peça para Deus que eu tenha forças, determinação de repensar os meus erros e corrigi-los. Isso é um milagre. Sempre nós pensamos que o milagre é uma cura física, mas a conversão é a mais verdadeira cura que Deus nos dá. Eu vou repetir: sempre, quase sempre, pensamos em cura de uma doença, de um mal, de uma enfermidade, mas nós não compreendemos que a verdadeira cura é a nossa conversão. E não é por acaso que nós já estamos há 7 dias pedindo: dai-me, Senhor, a verdadeira conversão. Hoje, quando lembramos Santa Mônica, e vou falar oportunamente sobre ela, não foi a grande cura que ela obteve pela graça de Deus do marido Patrício? Não foi a grande cura que ela conseguiu na vida do seu filho Agostinho, que estava perdido para Deus? Então, Senhor, em Deus eu espero um milagre. Eu sei que a minha hora vai chegar. Nós só começamos. Tem muita coisa ainda: partilha de vida, leitura orante. E eu convido que você chame teu amigo, chame tua amiga. Hoje é dia de Santa Mônica. Hoje é quinta eucarística. Nós voltamos já. Volte comigo.

0: A Conmebol anunciou o calendário de competições do futebol masculino para o ano que vem. E haverá paralisações da Sul-Americana e Libertadores durante a disputa da Copa do Mundo Feminina, que será realizada no Brasil. Ambos os torneios da Conmebol serão paralisados entre os dias 21 de junho a 20 de julho.
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9: 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Crislaine, que a paz de Jesus esteja com você.
10: Amém, Padre. Sua bênção.
9: Deus abençoe. De onde você fala, Crislaine?
10: Eu sou do Paraná, Padre.
9: Ah, tá. Uma filha, uma Crislaine de algum lugar do Paraná.
10: Do Paraná.
9: Tá bom. Diga lá, minha filha.
10: Padre, eu tô ligando pro senhor. Eu já dei vários testemunhos, já escutei meus testemunhos na rádio através do senhor.
9: Tá.
10: Mas hoje eu tô ligando assim com uma tristeza no meu coração.
9: O que que tá acontecendo?
10: Porque eu sou casada, né? A gente tem nosso filho. E tava tudo tão bem na minha vida, no meu casamento. A gente sempre se respeitou, nunca houve traição. E do nada, padre, eu me desenvolvi uma crise de ansiedade, começo de depressão. E eu não me vejo mais como eu era antes, no meu casamento, com os meus filhos. Eu olho meu esposo e me dói muito. E eu passo muito mal, padre. E eu queria que o senhor rezasse comigo para que Deus abençoasse o meu casamento, que não acabasse. Porque eu não posso ficar sem minha família. Meu casamento foi na igreja, fui abençoado por Deus. Só que ultimamente, padre, eu não estava indo na igreja. E eu não acreditava em depressão, não acreditava em crise de ansiedade. E eu acredito que eu estou passando por isso, porque Deus está me mostrando que existe. E eu tenho muita fé, padre, que eu vou alcançar mais esse testemunho na minha vida, que eu vou ser o que eu era antes, amar minha família, meu esposo, meus filhos. Isso me dói, me machuca muito, padre.
9: Entendi. Bom, eu vou rezar, mas me permita, eu preciso colocar alguns pontos antes. Primeiro, nesse momento de crise, não tome decisão alguma. Sim, escutou?
10: Escutei, padre.
9: Nesse momento que você não está bem, pelo amor de Deus, não tome decisão. Segundo, se você detecta que está com uma crise de ansiedade, de depressão, você já procurou ajuda médica?
10: Eu fui, padre. Só que eu comecei a tomar o remédio e eu comecei a passar muito mal.
9: Mas, filha, e aí parou?
10: Não parou. Tá pior.
9: Você tem que voltar nele. Filha.
10: Oi, padre.
9: Deus deu ao homem a medicina. É um presente de Deus. Eu diria que até um braço de Deus. Então volte ao teu médico e diga assim, ó, aquele remédio não me fez bem, mas você precisa. Você vai dizer assim, mas eu consigo sozinha com Deus. Deus age diretamente e indiretamente. Eu acredito que a fé, nós começamos com a música, em Deus espero um milagre. Mas procure um médico de novo, você promete?
10: Prometo, padre. Eu até fui hoje no médico aqui da cidade.
9: E aí?
10: Pra me tentar tomar outra medicação, porque eu não posso ficar assim. É como se eu não estivesse no meu corpo, padre. Eu vejo meu esposo e como se não fosse meu esposo, como se fosse uma pessoa estranha. E eu entro em desespero, porque eu sei, no fundo do meu coração, que eu amo ele mais que tudo na minha vida.
9: É uma crise, filha. Entendeu? É uma doença. Então,
10: uma doença,
9: que
10: padre.
9: Bom que você voltou.
10: Que tá me acabando, gente.
9: Que bom que você voltou ao médico, desculpa, e tome a medicação. Mesmo que no começo você não surta o efeito que você esperava, por favor, continue com a medicação. Você promete isso?
10: Eu prometo, padre.
9: Agora,
10: eu já procurei pessoas e eu entrei mais em desespero, porque chegaram a falar para mim,
9: pessoas
10: de igreja, que era macumba.
9: Filha, não. Eu digo que não. Eu volto a dizer, com Deus, nós vamos rezar agora, mas com a medicação você vai sair dessa. Você se comprometeu. Você vai tomar o remédio com água benta. Pode ser? Vai. Vai mesmo? Você não vai perder. Você está doente, só isso. E você vai... Você vai, vai curar essa doença.
10: Eu vou, padre, eu rezo todos os dias, eu pedi pra Deus, tomando banho ontem, que se Deus existisse, que ele me desse um sinal. Isso foi a primeira vez de muitas vezes que eu consegui falar com o Senhor.
9: Então vamos lá. Cura, Senhor, onde dói. Cura, Senhor, esta tua filha. Cura, Senhor, pelas tuas santas chagas, esta depressão. Eu te entrego, Senhor, essa tua filha por inteiro. Leve-a na chaga do teu peito aberto e tire, Senhor, esta doença. Ela não está se reconhecendo. Ela está doente, Senhor. Tire esta crise que ela está passando. Que o remédio que foi prescrito dê efeito. Que ela confie, mas confie plenamente na cura e receba esta cura, Senhor Jesus. Jesus, eu te entrego essa filha com confiança e que ela possa voltar a ser o que era. Senhor Deus, ela está doente. Assim como curaste aquela mulher 12 anos com hemorragia, assim como curaste a tantos enfermos, 38 anos, na piscina de Betsaida, curai essa tua filha, Senhor. Repita comigo, Crislaine. Senhor Jesus.
10: Senhor Jesus.
9: Eu creio na minha cura.
10: Eu creio na minha cura.
9: Eu creio que serei restaurada.
10: Eu creio que serei restaurada.
9: Que o remédio...
10: Que o remédio...
9: Que eu tomar...
10: Que eu tomar...
9: Com a fé,
10: com a fé
9: e a tua graça, eu serei curada.
10: Eu serei curada.
9: Amém.
10: Amém, Pai.
9: Crislaine, o que eu te falei é fundamental. Você, se precisar, volte ao médico quantas vezes preciso for. Deus age de várias formas. Você vai ligar e vai testemunhar: eu estou curada. Diga amém.
10: Curada, amém. Padre, eu vou ligar.
9: Deus abençoe, Crislaine. Não se entregue na crise. Se está numa crise, por favor, fique na linha. Eu gostaria que a equipe ligasse para você, até para a gente monitorar um pouco. Deixe o seu telefone e as pessoas vão ligar para você. Crislaine, de algum lugar do Paraná, acompanha pelo YouTube. Eu volto já, volto com a leitura orante. Volte comigo.
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0: Hoje é dia de Santa Mônica. Hoje é Quinta Eucarística. Daqui a pouco vamos falar sobre Santa Mônica, mas a novena continua. Estamos no sétimo dia. E eu digo, é proposital. Porque não é porque é o dia do santo que a graça terminou. Nós vamos até o fim da novena. Filhos amados, a palavra de Deus tem sido muito confortadora, desafiadora. Então, está acontecendo o programa, tem reprise 10 da noite, ou tem no YouTube Padre Manzotti. Eu gosto de lembrar que eu uso do YouTube Padre Manzotti para evangelizar. Lá, às 8 horas, eles colocam a leitura orante. Terça-feira, eu fiz uma catequese, você escutou a necessidade da purificação da fé. E se viu nos últimos dias, e agora, se escutou a mulher falar. Já disseram que era um mal que fizeram. Purificar a fé. Só existe uma fé verdadeira, aquela que é baseada em Jesus Cristo. E quando isso é forte, nada nos atinge. Até podem nos desejar mal, mas não nos atinge. Purificação da fé é o tema da catequese. Escute o que as pessoas têm dito sobre a leitura orante da palavra de Deus, por favor.
1: Filha de Deus de Sete Lagoas, Minas Gerais.
0: Pois não.
1: Eu não poderia deixar de ligar para falar sobre a leitura de Jó. Já conhecia Jó, mas não na profundidade que o Senhor explica, porque a gente, como não entende muito bem, a gente não consegue interpretar assim bem. E padre, eu passo o dia inteiro trabalhando, sou diarista, e fico o dia inteiro ouvindo a programação pela rádio, às vezes pelo YouTube. E aqui em Sete Lagoas também está pegando o canal de Belo Horizonte, a TV Evangelizar.
0: Amém.
1: Padre, é muito bom a leitura orante, porque evangelizar é preciso.
0: Deus seja louvado, gente. Olha aí, diarista, meu abraço a todos, todas as diaristas, também muitos pedreiros. Esses dias eu passei por uma obra, um senhor, eu estacionei o carro, ó, falou, ó, todo dia, hein, padre, eu tô mexendo com a massa aqui, escutando o senhor, filha de Deus de Sete Lagoas, Minas Gerais. E ela disse, lá chega a TV Evangelizar de Belo Horizonte, canal 15.1. Você de Belo Horizonte, canal 15.1. E certamente perto de Belo Horizonte também, porque o sinal é muito forte. Meu abraço, Sete Lagoas, a Rádio Cultura FM nos transmite, e é de Sete Lagoas, é Dom Francisco Cota Oliveira. 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Gente, não tá na hora de falar de Coríntios? Que tal você sentiu-se tocado por Coríntios? Vai lá, 41-3221-6060, grave um áudio. O sacristão solta o que tem. Eu sei que ele está soltando os mais antigos de Jó, mas agora está na hora de vocês falarem de 1 Coríntios, 2 Coríntios. E depois, padre, calma, filho, ainda temos, nós temos muitos capítulos pela frente. Depois a gente vê para onde a gente vai. Agora, você vê que eu não estou com pressa não, né? Às vezes um versículo, dois versículos, três versículos, e daí? Nós temos a vida inteira, gente. Capítulo 7. Versículo 10. Mas eu volto um pedacinho de ontem. Mas agora estou alegre, porque vocês ficaram tristes, mas porque aquela tristeza fez com que vocês se arrependessem. Às vezes é assim, uma puxada de orelha, um corretivo, dói, mas é para o bem. Versículo 10, 9b, aquela tristeza foi usada por Deus, olha, isso é forte demais, aquela tristeza foi usada por Deus, e assim, nós não causamos nenhum mal a vocês. Às vezes Deus usa da tristeza para nos corrigir. Não é fácil entender os desígnios de Deus, não, né? Não é fácil, não. Versículo 10 agora. Pois a tristeza que é usada por Deus... Gente, ó, arrepiou aqui. A tristeza que é usada por Deus produz o arrependimento que leva à salvação. A tristeza que é usada por Deus produz arrependimento que leva à salvação. E nisso não há motivo para alguém ficar triste. A tristeza que é usada por Deus produz o arrependimento. Mas agora ele vai colocar as tristezas do mundo. As tristezas deste mundo produzem a morte. Vocês suportaram a tristeza da maneira que agrada a Deus. E vejam agora os resultados. Dois pontos. Ele vai citar os resultados das tristezas usadas por Deus, que produz o quê? O arrependimento. Isso fez com que vocês levassem a sério o assunto e resolvessem se defender. Primeiro ponto. Segundo, fez também que vocês ficassem zangados e com medo. Depois ficaram com vontade de me ver e resolveram castigar o culpado. E tudo isso, em tudo isso vocês mostraram que não tinham nenhuma culpa naquele caso. Portanto, embora tivesse escrito aquela carta, nós lemos a primeira, eu não escrevi por causa de quem ofendeu, nem por causa da pessoa que foi ofendida. Pelo contrário, escrevi a carta para tornar claro a vocês que Deus sabe do grande cuidado que vocês têm por nós. Foi por isso que ficamos animados. Além do ânimo que recebemos, ficamos mais contentes ainda vendo a alegria de Tito, pois todos vocês o têm ajudado a sentir-se bem. Eu havia falado muito bem de vocês a ele e vocês não me desapontaram. Temos sempre dito a verdade a vocês. Assim também é verdadeiro o elogio que fizeram a Tito a respeito de vocês. E o amor dele por vocês cresce cada vez mais quando ele lembra como vocês todos estavam prontos para obedecer. Lembra como vocês todos estavam prontos para obedecer.

0: que são aproveitadas por Deus para produzir o fruto da conversão? Olhando para a minha vida, você olhando para a sua, você consegue lembrar que aquela tristeza, aquele momento de tristeza na vida, foi uma permissão de Deus para produzir fruto de conversão? Ah, mais uma vez eu vou ter que apelar para o Instagram. Mais uma vez. E olha, aprenda a partilhar. Eu leio muito, eu gosto demais quando você... Não escreve só amém, amém, amém, não. Você consegue partilhar algo na tua vida que foi uma tristeza sim, mas que produziu fruto de conversão? Eu volto já, volte comigo.
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Gente, eu vou confessar uma coisa para você. Claro que eu já li 2 Coríntios. Mas você sabe que cada vez que a gente lê diferente. É verdade. Cada vez que a gente lê, lê diferente. Quantas vezes eu já fiz com você a leitura orante de Coríntios? Várias vezes. E eu, pessoalmente, já li. Mas, este ano, agora, a 2ª carta aos Coríntios,

0: tem se mostrado de uma riqueza que eu não tinha percebido antes. Verdade, padre, você está percebendo. De novo, estou apelando ali para o Instagram, tirei foto no intervalo, até coloquei ali, ó, 1 Coríntios, capítulo 7, do versículo 10. Nem é importante todo o texto, que vai até o 16. Na verdade, é o versículo 10. Tirei a foto e eu vou apelar para você. E aí me ajude no Instagram. Mande para as pessoas. Às vezes é o toquezinho que faz a pessoa acordar. E o questionamento é esse. Na tua história, você identifica momentos em que Deus permitiu uma tristeza para produzir fruto de conversão? Eu fiquei pensando na minha vida. Se quiser, partilhe conosco. E olha, mande para os amigos. Às vezes a pessoa, meu Deus, como é chato a Bíblia. Chato? Você percebe como é atual? Como é atual? Meu Deus, a palavra de Deus é para inspirar, para instruir. Vamos lá, gente. Não é só amém, não. Texto, vamos lá. Vamos lá. Terezinha, que a paz de Jesus esteja com você, Terezinha.
1: Bom dia, Padre Reginaldo Manzotti. Olha, foi o Divino Espírito Santo que me deu essa graça.
0: Amém, Terezinha. De onde você fala, minha querida?
1: Padre Reginaldo, eu estou falando de um povoado que fica no Crato, Ponta da Serra, no Ceará.
0: Ponta da Serra.
1: Distrito do Crato.
0: Tá certo, meu abraço a Ponta da Serra, distrito de Crato, Ceará. E como é que você me acompanha ali?
1: Eu acompanho pela rádio Padre Cícero. Cícero.
0: E tem a TV Evangelizar, você não me assiste, não?
1: Eu assisto, mas é a digital.
0: Tá bom, mas em Crato nós temos a TV Evangelizar Canal Aberto 39.1. Diga, Terezinha, fala você, minha querida.
1: Eita, Padre Reginaldo, eu não vi a hora de eu falar com o senhor, porque eu sou muito doente e eu vou direto no assunto.
0: Diga.
1: E eu dizia e digo, se eu falar com o Padre Reginaldo, eu pego uma grande melhora, eu fico boa. Padre Reginaldo tem mais de 12 anos, tem 12 anos e uns meses, eu até já perdi a conta, que eu fiz uma cirurgia de apendicite, ela já infectada. Aí dessa cirurgia abriu duas fístulas. Como eu tenho uma doença chamada glóstia no colo do intestino, ela possibilita de sair essa fístula quando a gente se opera. Entendi. Apesar que o médico disse que não é só quem se opera, não. Que tem hemorróida também.
0: Abre. Sim, entendi.
1: Então, aí eu fui encaminhada para o Hospital Juazeiro, o Hospital Regional. Mas aí quando eu cheguei lá, junto, né, que era para operar, para tirar as fístulas.
0: Certo.
1: Mas aí eu cheguei lá, essa junta de médicos disse que não, porque operava e voltava a abrir novamente. Era perigoso. Quando fechasse a cirurgia, quando eles fechassem, abrir e eu morri.
0: Entendi.
1: Então tinha que esperar fechar por conta própria dela.
0: Sim.
1: Mas já vai se arrastando mais de 12 anos.
0: 12 anos.
1: O sofrimento é grande, por quê? Até para mim andar nesse caso é uma dificuldade, porque fica machucando. E eu não aguento. Não aguento. É um sofrimento.
0: Eu entendo.
1: E eu esqueci. Eu queria dizer que eu sou associada há muitos anos.
0: Amém, querida. Muito obrigado por ser associada há muitos anos.
1: Pois é. E hoje eu recebi a revista Já É do Meio de Quê? Que eu já quisei com a frâmula. Veio essa outra hoje, eu já mandei a menina pagar amanhã.
0: Tá bom, querida, você recebeu a flâmula, que é uma imagem, um tecido, que é uma imagem de Jesus das Santas Chagas.
1: Das Santas Chagas,
0: Você sentiu o perfume que foi?
1: Foi, e lindo.
0: É maravilhoso, né? Mas
1: pois é, dando continuidade, Padre Reginaldo, para não tomar o tempo do senhor. Então, Padre Reginaldo, aí eu fico aqui nesse sofrimento, eu sou viúva, moro sozinha.
0: Tá.
1: É um sofrimento, a minha vida é sofrimento. Eu tô aqui na rota toda, sabe quando é aquele peso no intestino, aquela coisinha, aquela angústia. E eu não sei mais o que fazer, Padre Reginaldo, que é direto no médico, mas não vejo êxito.
0: Entendi.
1: E eu queria que o senhor rezasse comigo.
0: Claro.
1: E também levasse o meu nome. Eu já peço, eu sou pidona. Eu peço, todo sábado eu peço para colocar meu nome.
0: Tá.
1: Mas não, a gente não se conforma só com isso, a gente quer mais.
0: Claro, filha, nós vamos rezar juntos agora. Só estou esperando você terminar de falar. Nós vamos rezar, Terezinha, tá bom?
1: Pois é, Padre Reginaldo.
0: Filha,
1: mais uma vez eu quero dizer ao senhor, eu uso a água benta na hora do programa. É tanta panela em volta do rádio para benzer, lá minha barriga com água benta.
0: Entendi.
1: Padre Reginaldo, tem hora que eu digo que eu não tenho fé. Eu digo, meu
0: tem
1: Deus,
0: sim.
1: Minhas orações
0: Para.
1: Não tá chegando.
0: Tá sim.
1: Até Deus. Mas, diante daquilo que eu digo, eu insisto, persisto, mas não desisto, Pai.
0: Isso. Eu insisto, persisto, mas não desisto.
1: Não desisto.
0: Aprendi mais uma.
1: Ah, pois é. É segundo a minha religião, que a minha mãe me educou.
0: Isso.
1: Eu não desisto. Sou muito devota de Jesus, da Santa Chaga. Tá. Aprendi com o senhor. E a minha Nossa Senhora, eu sei que todas é uma.
0: Claro.
1: Mas a minha predileta é Nossa Senhora de Fátima.
0: Tá
1: eu
0: bom.
1: Vou falar o nome dela. Pois
0: então,
1: é, minha
0: então vamos
1: senhora.
0: Rezar agora, Terezinha. Terezinha, aproveita a oportunidade. E diga, basta uma gota do teu sangue, Jesus.
1: Basta uma gota do teu sangue.
0: E essa fístula. Será curada.
1: São duas. Serão curadas.
0: Filha. Filha. Você lembra daquela mulher, só um minutinho. Você lembra daquela mulher que tinha uma hemorragia?
1: Lembro demais.
0: Que foi curada, só tocou no manto de Jesus e foi curada.
1: Pois é. Sempre eu digo.
0: É você, filho.
1: Oh, meu Deus, me encontre.
0: Então, repita comigo, eu creio, Jesus.
1: Eu creio, Jesus.
0: Que aquilo que os médicos não estão conseguindo fazer. O Senhor fará com a sua graça. E eu serei curada. Destas duas fístulas. Derrama uma gota do teu preciosíssimo sangue, Jesus. Curando de dentro para fora. Cicatrizando, Senhor. E eu te louvarei para sempre. E serei uma testemunha viva do teu amor. Nossa Senhora de Fátima. Eu me entrego aos teus cuidados. Estas fístulas. Jesus das Santas Chagas. Eu quero testemunhar esta cura. Eu tomo posse desta cura. Amém.
1: Amém.
0: Eu vou para o intervalo, eu volto já, volto comentando e volto contando a história de Santa Mônica. Volte comigo.
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0: Na caminhada para Deus, quem não avança, retrocede. Santo Afonso de Ligório.
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gente, eu falava com a Terezinha, que testemunho forte, né? Tá ali, ó. Firme. Filha, não duvida a sua fé, não. Meu Deus, se a senhora não tem fé, quem vai ter? Terezinha, de Distrito Ponta da Serra, de Crato, Ceará. Rádio Padre Cícero FM, Juazeiro do Norte. TV Evangelizar, canal 39.1, também lá tem a Rádio Jangadeiro FM, Educadora do Cariri FM. Dom Magnus Henrique Lopes, da Diocese de Crato. Hoje, aniversário de Dom Paulo Bose Dalbó, da Diocese de São Mateus, Espírito Santo. Rádio Emboabas FM, Santa Cruz de Minas, Minas Gerais. E aniversário da mais nova sobrinha, Manuela, filha do João Carlos e da Ellen. Deus abençoe, Manuela. Fazendo um aninho. Deus abençoe. Gente, nós estamos em plena novena, sétimo dia. Mas alguém pode se perguntar quem foi Santa Mônica? Santa Mônica nasceu em 331, no norte da África, no seio de uma família rica, de antigas raízes cristãs. Dedicou-se à Sagrada Escritura, forte espiritualidade, foi forjada na oração e na prática dos sacramentos. Mas, escute lá, casou-se com um patrício, um homem violento, ambicioso, irascível, caráter difícil e infiel. Mônica, doce, benévola, dialogava e decidiu vencer pela espera, paciência e oração. Até ela foi conselheira das amigas nos casos de problemas conjugais. Aos 22 anos, ela dá à luz a Agostinho, seguido de outro filho, Navídio, e uma filha que não se sabe o nome. Ficou viúva com 39 anos. Administrou os bens da família, dedicou-se ao amor ao próximo. Mas ela, como mãe, se preocupava demais com Agostinho. Ela dizia: filho de tantas lágrimas, viúva de 39 anos. Agostinho era um homem inquieto, ambicioso, dado à retórica. Buscava a verdade, mas por caminhos errados. Mônica jamais deixou de rezar por ele. Pelo contrário, permanece sempre ao lado. Vai para Cartagena. Quando o filho está no ápice da carreira em Milão, vai também. Seu caminho materno é de oração até a conversão de Agostinho, até receber o batismo de nas mãos de Santo Ambrósio. Decidiu voltar a Tagaste, onde fundou a comunidade dos Servos de Deus. Mônica estava com Agostinho. Embarcou no porto de Ostia, destino à África. Queridos irmãos e irmãs, Santa Mônica tem profundos diálogos com Santo Agostinho e é chamado êxtase de Ostia. Narrado no livro de Confissões do próprio Agostinho, diz assim: aconteceu encontrarmos a sós, eu e ela, apoiados em uma janela que dava para o jardim interior da casa que morávamos, onde, longe da multidão, depois do cansaço de uma longa viagem, recobrávamos forças para a travessia do mar. E ali, sozinho, enquanto falávamos de sabedoria, suspirávamos, chegando a tocar o supremo ímpeto no nosso coração. Lá, ela diz ao filho, no que diz respeito a esta vida, já não tem mais para mim nenhum atrativo. E o que estou fazendo ainda aqui, não sei. As minhas expectativas já se esgotaram. Somente uma coisa me fazia estar aqui embaixo: ver, antes de morrer, você se tornar um cristão. Meu Deus já me satisfez completamente, porque vejo que você até despreza a felicidade terrena. O que estou eu a fazer aqui? As relíquias de Santa Mônica estão na igreja de Santa Áurea, hoje na lápide.
Santa Mônica é o modelo para todas as mães e esposas de serem firmes, convictas na esperança, na confiança, na força da oração. Santa Mônica, rogai por nós. Hoje é dia de Santa Mônica, mas ainda é novena, ainda é tempo de graça. Rezemos o sétimo dia. Ó Santa Mônica, que pela oração e pelas lágrimas alcançaste de Deus a conversão do vosso filho e do vosso marido, olhai para o meu coração amargurado. Rezo agora por esta pessoa que tantos dissabores e sofrimentos causa ao meu coração e a toda a minha família. Santa Mônica, que vossas orações se juntem às minhas para comover o bom Deus, a fim de que Ele, Deus vivo e verdadeiro, faça com que esta pessoa por quem rezo possa voltar ao bom caminho. Santa Mônica, fazei com que o Pai do Céu chame de volta à casa paterna este filho pródigo. Dai-me esta graça e serei para sempre agradecido. Oremos. Ó Deus, consolador dos aflitos, saúde dos que em vós esperam, que aceitaste misericordiosamente as piedosas lágrimas da bem-aventurada Mãe Mônica para a conversão do filho Agostinho e do marido Patrício, concedei-nos, pela vossa intercessão, que choremos nossos pecados, encontremos as indulgências de vossa graça por nosso Senhor Jesus Cristo, vosso Filho, na unidade do Espírito Santo. Amém. Santa Mônica, rogai por nós. Santa Mônica, rogai por nós. O Senhor esteja convosco. Ele está no meio de nós. Hoje, dia de Santa Mônica. Que a bênção de Deus recaia sobre todos, a água, a roupa dos enfermos, as fotos de família, os remédios. Em nome do Pai, do Filho e do Espírito Santo. Amém. E eu me despeço com a música Meu Deus, Eu Creio. E amanhã, não perca, dia de Santo Agostinho. Evangelizar é preciso.

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2: 11,3.
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4: Bom dia, queridos ouvintes, bom dia, queridos paroquianos da paróquia Nossa Senhora das Dores, aqui em Dores do Indaiá. O nosso programa chama Paróquia em Missão, portanto eu não posso deixar de falar de Dona Maria das Dores, a Dona Maria da Igreja do Rosário, por toda a missão que ela teve na vida da nossa paróquia, a sua dedicação à Igreja do Rosário, o apostolado da oração, o seu carinho por nós padres, por todas as pessoas envolvidas na vida da paróquia. Querida Dona Maria, o meu muito obrigado pessoal, muito obrigado pela paróquia, por tudo que a senhora fez, pelo seu exemplo de fé. Eu acredito que a senhora é daquelas que Jesus diz em Mateus 25, seja bem-vinda, serva boa e fiel. Muito obrigado por tudo que fez na vida da paróquia, muito obrigado pelo seu exemplo, tanto que tantos familiares da senhora hoje se dedicam à vida da paróquia e à missão da paróquia. O meu abraço, o meu carinho, a minha bênção também aos seus familiares. Semana passada eu deixei o programa gravado e eu acabei não falando sobre os dizimistas aniversariantes da semana passada. Na segunda-feira, 17 de agosto, esteve de aniversário Luciana Araújo, da comunidade São Geraldo, Edmar Alves da Costa, da comunidade São Sebastião. No dia 18 de agosto, terça-feira, esteve de aniversário Maria José de Alcântara, da comunidade Matriz, Rosângela Alves da Silva, da comunidade São Sebastião. Na quarta-feira, 19 de agosto, esteve de aniversário Maria Lúcia Pinto da Costa Tonaco, nossa ministra extraordinária das Exéquias, da comunidade São Geraldo, Bruna Aparecida Caetano, da comunidade São José. Quinta-feira, 20 de agosto, esteve de aniversário Noêmia Jordani de Carvalho, da comunidade Matriz, Dercy Maria Duarte Basílio, da comunidade São José. Na sexta-feira, 21 de agosto, esteve de aniversário Renata Barbosa Rodrigues Costa, da comunidade São Geraldo, e Emanuele Cristine Gomes, da comunidade São José. No sábado, 22 de agosto, esteve de aniversário Marcelena de Faria Soares, da comunidade do Rosário, Maria de Fátima Vasconcelos, da comunidade São José, e José Bonifácio da Silva, da comunidade São José. No domingo, 23 de agosto, esteve de aniversário Maria Isabel Silva, da comunidade Matriz, Eduardina Altina de Jesus, da comunidade São Sebastião, Tarcísio Florentino da Silva, da comunidade do Rosário. Nessa terça, 25 de agosto, esteve de aniversário Elisena Bernardes Soares, da comunidade Matriz. Ontem, quarta-feira, 26 de agosto, esteve de aniversário a tesoureira da nossa paróquia, ministra extraordinária da Sagrada Comunhão, Daniela Rodrigues Alves de Moura. Também Neuza Arruda, da comunidade do Rosário, e Jarina José Jesus Santos, da comunidade São Sebastião. Hoje, quinta-feira, 27 de agosto, como dizia o padre Reginaldo, dia de Santa Mônica, está de aniversário Simone Xavier, da comunidade Matriz, Maria Aparecida dos Santos Rodrigues, da comunidade Matriz, Nilda Maria Barbosa, da comunidade São Geraldo, e Doralice Maria de Jesus Teixeira, da comunidade São Sebastião. Dia 28 de agosto, amanhã, sexta-feira, estará de aniversário Rosaura Pinto, da comunidade São Geraldo. E sábado, 29 de agosto, estará de aniversário Mauro Rodrigues, da comunidade do Rosário. A todos vocês o meu carinho, o meu abraço, a minha bênção, a minha gratidão por tudo que fazem na vida da paróquia. Vamos ouvir Fogo Suave com Renan Carvalho, Deus Precisa de Ti com a comunidade Canção Nova e Paz de Cristo com Rodrigo Ferreira.

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4: 11:20.
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6: Queridos ouvintes, ontem terminamos dizendo que a liturgia por nós celebrada não é recordação da última ceia, mas através dos ritos instituídos nela, faz memória da Páscoa de Cristo, da sua passagem da morte para a vida, da nossa libertação pelo seu sangue derramado na cruz. Podemos entender, usando as duas economias salvíficas do Antigo Testamento ou Novo Testamento. Economia, na teologia, significa o caminho de Deus, então o caminho de salvação do Antigo Testamento. O sinal profético é a última ceia no Egito, como Deus pediu. O evento, a prefiguração única, o evento fundador, é a passagem do Mar Vermelho. E o rito do Antigo Testamento, para sempre lembrar esse evento, é a celebração anual da Páscoa. Já o caminho de salvação do Novo Testamento, o sinal profético é a última ceia de Jesus com os apóstolos no cenáculo. O evento único é a morte e ressurreição de Jesus. E a prefiguração litúrgica, ou seja, a cada celebração dominical, nós recordamos, fazemos memória desse evento único que é a salvação pela morte e ressurreição de Cristo. Pode-se dizer que o sinal é algo que aponta, que remete a uma realidade que ainda não se pode ver. Então, a última ceia no Egito e a última ceia de Jesus, ele dá um sinal do que irá acontecer. A libertação do povo escravo no Egito e a nossa libertação da morte para a vida pela morte e ressurreição de Jesus. Mas o que nos orienta de modo mais ou menos informativo para a coisa significada é esse sinal. É uma espécie de mensagem que sensivelmente aponta, revela, designa, representa outra realidade. Então, como eu disse, o sinal profético, a última ceia, torna-se anúncio, revelação de um acontecimento que se realizaria mais adiante. Seja a passagem a pé enxuto no mar, a libertação da escravidão do Egito, a morte e ressurreição de Jesus, a libertação da escravidão do pecado, da morte eterna. Assim, o sinal profético anuncia o acontecimento fundador e central de nossa fé. O evento fundador, tanto do Antigo Testamento quanto do Novo Testamento, é único e irrepetível. Repito, a passagem do Mar Vermelho, a morte e ressurreição de Jesus. Isso é um evento único e irrepetível. Agora, a cada celebração, como era na Páscoa do Antigo Testamento, e como é hoje a celebração dominical, nós fazemos memória, atualizamos esse evento único. Com a instituição da Eucaristia, Jesus nos dá a possibilidade de imergir salvificamente em sua morte e ressurreição. Desse modo, a celebração ritual do Antigo Testamento é o que nos possibilita voltar ao mar pelo qual os que foram libertos do Egito passaram. É o nosso modo de ir ao Calvário, cada celebração eucarística, e ao sepulcro vazio. Um ir não físico, mas no memorial, pela retomada ritual do sinal profético do pão e do cálice. por uma ação figurativa sacramental, portanto, absolutamente real. Traduzindo, é isso: a cada celebração dominical, nós vamos até o Calvário, mas nós vamos também ao sepulcro vazio. Às vezes, algumas pessoas, elas não batem palma na missa, elas só vêm como o Calvário. Mas na missa também nós vamos até o túmulo vazio, vamos até a ressurreição. E também como vamos até o nosso futuro no céu. Por isso também é celebração de alegria e de júbilo. Vamos ouvir Seu Nome é Jesus com Ricardo Sá e Bênçãos do Céu com Padre Cleidimar Moreira e Valmir Alencar.

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0: 36.
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2: Queridos ouvintes, é preciso criar consciência da Eucaristia como memorial do mistério pascal. Os ritos têm um conteúdo teológico e espiritual. Voltemos para o que Jesus disse, fez e mandou fazer. Mandou que se faça a mesma coisa que fez naquela ceia derradeira. Os textos bíblicos que relatam a instituição da Eucaristia na última ceia narram que Jesus expressou três gestos: tomou o pão e o cálice com vinho, pronunciou a bênção, partiu o pão e o distribuiu aos apóstolos, e passou o cálice para que dele bebessem. Assim podemos fazer um paralelo entre a última ceia de Jesus e a estrutura da liturgia eucarística da missa. Tomou o pão, o vinho, preparação das oferendas. Deu graças, a prece eucarística. Partiu e deu aos seus discípulos, o rito da comunhão. Queremos ver esses três gestos dentro da celebração eucarística. A preparação das oferendas ou a preparação dos dons é o momento em que o altar ou a mesa do Senhor é preparado, exprimindo ser o centro de toda a liturgia eucarística, para o qual deve ser dirigida a atenção da Assembleia. A procissão, que pode anteceder à prece eucarística, não é ofertório, mas a sua preparação. Portanto, levam-se até o altar o pão e o vinho, que serão consagrados. Pois não oferecemos a Deus pão e vinho, mas sim o corpo e sangue de Cristo como memorial de sua Páscoa. Mesmo que a procissão seja pequena, onde os acólitos levam até o padre o pão e o vinho, esse é o sinal de preparação dos dons. Repito, a oferta é o corpo e o sangue de Cristo. Vamos ouvir Liberta-me, Senhor, com Padre Rodrigo Natal, Eu Te Chamo Jesus, com Luiz Felipe Barbedo, e Marcas de Vitória, com Missão Louvor e Glória.

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7: e 51.
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9: Queridos ouvintes, repito, é preciso criar consciência da Eucaristia como memorial do mistério pascal. Então nós vamos aprofundar mais amanhã, né, para não ser corrido e nem cortarmos essa reflexão dos três gestos de Jesus. Lembro que hoje tem o Terço Jovem, às 19 horas, no Santuário Matriz. Então você que é adolescente, jovem, que quiser participar desse momento de oração, hoje às 19 horas, no Santuário Matriz. Ainda vamos ouvir Basta Querer com o Grupo Expresso HG, Mãe Fiel com a banda Bom Pastor. Deus te abençoe, Deus te fortaleça. Até amanhã.

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3: Queridos ouvintes, vamos rezar juntos a oração do Ângelus. O anjo do Senhor anunciou a Maria, e ela concebeu do Espírito Santo. Ave Maria, cheia de graça, o Senhor é convosco. Bendita sois vós entre as mulheres, e bendito é o fruto do vosso ventre, Jesus. Santa Maria, Mãe de Deus, rogai por nós, pecadores, agora e na hora de nossa morte. Amém. Eis aqui a serva do Senhor. Faça-se em mim segundo a vossa palavra. Ave Maria, cheia de graça, o Senhor é convosco. Bendita sois vós entre as mulheres, e bendito é o fruto do vosso ventre, Jesus. Santa Maria, Mãe de Deus, rogai por nós, pecadores, agora e na hora de nossa morte. Amém. E o Verbo se fez carne e habitou entre nós. Ave Maria, cheia de graça, o Senhor é convosco. Bendita sois vós entre as mulheres, e bendito é o fruto do vosso ventre, Jesus. Santa Maria, Mãe de Deus, rogai por nós, pecadores, agora e na hora de nossa morte. Amém. Rogai por nós, Santa Mãe de Deus, para que sejamos dignos das promessas de Cristo. Oremos. Infundi, Senhor, em nossas almas a vossa graça, para que nós que conhecemos, pela anunciação do anjo, a encarnação de Jesus Cristo, vosso Filho, cheguemos por sua paixão e cruz à glória da ressurreição. Pelo mesmo Cristo e Senhor nosso. Amém. Que o Senhor esteja contigo, e a bênção de Deus Todo-Poderoso, Pai, Filho e Espírito Santo. Amém.
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7: Meio-dia e quatro.
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maravilha! Começando o nosso território sertanejo dessa quinta-feira, 27 de agosto. Fala, turma boa, tudo certo por aí? Paula Esteves aqui com você. Se prepara aí, ó, porque tem muita moda gostosa hoje. Meu Deus do céu, só pancada. Você não vai perder, não, né? Então vem com a gente, espalha, compartilha. Já participa aí no Ads, segue a gente nas redes sociais. Bacana? E a gente já começa com os direitos iguais dela. Muito bem, dando seu recado por aqui. Simone Mendes, simbora, começou.

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Cleito e Romário não namora juntamente com Zeneta e Cristiano por aqui na parceria. Como é que tá essa quintola por aí? Tudo certo? Hã? Participa com a gente aqui, pedidomusical.com.br. Tem o nosso WhatsApp também pra você. Manda aquela mensagem caprichada de texto, de voz. E aí, ó, segue a gente lá nas redes também, tá?

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5: Meio-dia e 19.
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8: Tô aconchego por aqui, simbora.
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8: Pedro Henrique e João Vitor. Quando a cidade dorme.

o som do Cléo de Bator aqui, se eu me entregar. Eita, modão caprichado demais, hein? Abraçando aqui, ó, todo o Brasil conectado com a gente nas plataformas. Você do Mato Grosso do Sul, você também do Paraná ouvindo a gente. Alô, Rio Grande do Sul, simbora Santa Catarina. Obrigado por essa audiência gigantesca, hein?

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6: Meio-dia e 33.
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9: E aí, tudo certo? Como é que tá?
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9: Uma ótima quinta-feira, tamo por aqui, bebê, nesse encontrinho gostoso, descendo a chibata aqui no modão, sim, direto do nosso palco, para os seus ouvidos, para você curtir aí do outro lado, em casa, de boa, no seu trabalho, nas suas atividades, no seu trajeto, vai de território. Amor não dá em copo não, hein? Israel Rodolfo, simbora!

Márcia. Tomem essa pedrada aí, pai. Chega junto pra curtir Território Sertanejo. Abraço aqui pro Lucas Flávio, que tá ouvindo a gente em Minas Gerais. A galera de Poté, essa turmaça sempre em peso por aqui com a gente. E o pessoal que ouve a gente também em Londres, no Reino Unido, tá? Obrigadão pela companhia.

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1: Meio-dia e 46. 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
2: 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Tô de volta com você. E o coraçãozinho, como é que tá aí?
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2: Só pedrada aqui hoje, chicote atrás de chicote. E agora tem o som do Marcos e Belucci. Ó, não planeje nada, tá?

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1: É o som do Jefferson Moraes por aqui. Esse é cara canta muito com o seu projeto Astronejo. Lindo demais, né? Daqui a pouquinho, na nossa próxima hora, tem Dailara, tem Matheus e Cauã, tem uma turmaça top pra cantar pra você. Então, não fica de fora, vem com a gente, participa aí, baixa o nosso aplicativo, tá?

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5: Uma e um.
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7: De volta. Território sertanejo. Leva a gente com você aí, ó. Toca música boa. Nosso aplicativo é gratuito, tem também o nosso site que você pode acessar, curtir a nossa programação por lá. Tem as caixinhas da Alexa que você pode ouvir a gente. Rapaz, a gente tá em todo canto aí, ó, pra você viver essa experiência digital por aqui. E você também no radinho aí ouvindo a gente. Bora lá, chegando o som do Matheus e Cauã com Me Ama Mesmo, hein?

Dilcinho Colônia Castela e aquela passada de mão. Eita, bebê, a gente gosta sim, parceria boa demais. Mais beijo, mais abraço aqui, ó, Babi Ribeiro ouvindo a gente em São José dos Campos, São Paulo. Sérgio Frota também tá com a gente no Rio Grande do Sul. E a Carmen Oliveira que tá curtindo o nosso som no Tocantins. Seu

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2: 1:14.
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5: Só modão de primeira, de responsa por aqui, viu? Vem com a gente.
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5: Haja colírio. Vai, Guilherme e Benuton.

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1: Eduardo Costa, Chama Ela Pra Mim. Toma essa pedrada aí. O cara canta muito, bebê. E se é sucesso, passa por aqui no nosso território sertanejo. Abraçando a turminha de Manaus aqui com a gente, hein? Você também de Alagoas, Simbora Meu Maceió. Beijo pra você, Maiara Cavalcante. Adora aqui o território. Obrigado, lindona.

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2: 1h29.
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4: Tô de volta. Alto e bom som, hein?
1: 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Volume do 12. 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
4: É o Mano Walter chegando por aqui com o seu swing, seu gingado no meio do ato.

0: Mais uma deles, Zeneto e Cristiano, agora com Escondendo Ouro. Essa aqui tá super em alta e tudo que é sucesso passa por aqui no nosso território. Fechando a porteira, viu, seu moço? Obrigado pela audiência. Gratidão, meus amores. Amo demais estar aqui do seu lado. E é claro que amanhã eu tô de volta aqui com muito mais modão, mais alegria, mais carinho, mais amizade, mais tudo aqui pra você, tá? Abraço.
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0: esporte é notícia aqui na sua rádio. O Vasco contou com um golaço de Andrés Gomes para bater o Vitória pelo placar de 1-0 em São Januário nesta quarta-feira e sair com a vantagem no duelo das quartas de final da Copa do Brasil. Agora os cariocas só precisam de um empate na volta, no Barradão, para ficar com a vaga na próxima fase da competição. Andrés fez o único gol da partida aos 13 minutos do segundo tempo. O colombiano puxou um contra-ataque do campo de defesa, arrancou em velocidade, limpou a marcação na entrada da área e acertou um belo chute colocado. Daqui a pouco tem mais destaques do esporte. 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
2: 1:43.
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8: Oi, meus amigos ouvintes, tudo jóia? Tá começando o Passaporte Brasil, essa viagem maravilhosa que sempre estamos fazendo pelo mundo da música. A partir de agora, você é meu convidado mais especial, eu sou a Aline Mota e quero poder te levar nos melhores cantos do nosso Brasil. De norte a sul, de leste a oeste, o que você gosta de ouvir, toca aqui. Vamos começar utilizando o nosso WhatsApp e as redes sociais, então fica à vontade. Vamos começar então mais um Passaporte Brasil, avisa pra todo mundo, Aline Mota está no ar.
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0: E aí, tá curtindo o Passaporte Brasil? Já fez até um cafezinho pra acompanhar o programa? Tô sabendo. Olha, próximo bloco a gente volta falando muito mais. Espero você nessa viagem. Não saia daí.
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8: 1h59.
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0: Já estamos de volta. Aqui a poesia mora nas vielas e no baião que pulsa no chão. É isso. Só música boa e só história maravilhosa. Vamos com mais aqui no Passaporte Brasil.
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0: Já já eu volto com mais Você Viajando, com cheiro de terra molhada e sanfona no ar. Daqui a pouquinho tem mais.
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5: 2h15.
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0: A música popular brasileira, a gente é conhecida pela sua riqueza de ritmos e poesias. Aquele beijo pro bairro do Baú, Campo Velho, a galera do Cidade Alta, São Gonçalo. Muito obrigado por todos que participam com a gente na programação.
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6: 12:34.
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10: Aline Mota de volta com você, e essa viagem fica cada vez mais bonita quando você vem junto carimbando amor, carinho e saudade pelas nossas redes sociais. E se você também que está ouvindo tem aquele pedido musical, aquela lembrança, entre em contato com o nosso programa que faremos isso acontecer.
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0: Obrigado.
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0: finalizando o Passaporte Brasil com Zé Cabaleiro Telegrama. E assim eu fico por aqui com o Passaporte Brasil, mas voltaremos no próximo programa. Esse foi maravilhoso, eu tenho certeza que os próximos serão lindos. Eu sou Aline Mota e te espero na próxima edição. Aquele abraço, tchau, tchau.
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0: Fique

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6: 3 horas.
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10: Na presença das Santas Chagas de Jesus, convido você e sua família para este momento abençoado na nossa programação. Vamos juntos colocar nas Santas Chagas de Jesus o nosso pedido de oração, a nossa intenção. Prepare o seu ambiente de oração com as fotos, as roupas de família e, de modo particular, lembrando dos enfermos. Traga os nomes por quem vamos interceder e pedir cura e libertação de todos os sofrimentos e dores.
11: Queridos irmãos e irmãs, é quinta-feira. Com um olhar eucarístico, vamos rezar o Terço das Santas Chagas, esse ato de amor de nosso Senhor Jesus Cristo, que prometeu e cumpre: estarei convosco todos os dias até o fim dos tempos. Rezemos. Em nome do Pai, e do Filho, e do Espírito Santo. Amém. Creio em Deus Pai Todo-Poderoso, Criador do céu e da terra, e em Jesus Cristo, seu único Filho, nosso Senhor, que foi concebido pelo poder do Espírito Santo, nasceu da Virgem Maria, padeceu sob Pôncio Pilatos, foi crucificado, morto e sepultado, desceu à mansão dos mortos, ressuscitou ao terceiro dia, subiu aos céus, está sentado à direita de Deus Pai Todo-Poderoso, de onde há de vir julgar os vivos e os mortos. Creio no Espírito Santo, na Santa Igreja Católica, na comunhão dos santos, na remissão dos pecados, na ressurreição da carne, na vida eterna. Amém. Ó Jesus, Divino Redentor, tende misericórdia de nós e do mundo inteiro. Deus Santo, Deus Forte, Deus Imortal, tende piedade de nós e do mundo inteiro. Graça, misericórdia, meu Jesus, nos perigos presentes, cobri-nos com vosso preciosíssimo sangue. Pai eterno, tende misericórdia de nós, pelo sangue de Jesus Cristo, vosso Filho unigênito. Tende misericórdia de nós, vos suplicamos. Amém. Nesse primeiro mistério do texto das Santas Chagas, contemplamos: Jesus se revela como caminho, verdade e vida. Como fruto desse mistério e dessa contemplação, peçamos por todas as famílias que estão desunidas, que possam, no perdão, no diálogo, fazer um processo de reencontro e paz. Eterno Pai, eu vos ofereço as santas chagas de nosso Senhor Jesus Cristo, para curar as de nossas almas.
6: Meu Jesus, perdão e misericórdia.
10: Pelos méritos de vossas santas chagas.
6: Meu Jesus, perdão e misericórdia.
10: Pelos méritos de vossas santas chagas.
6: Meu Jesus, perdão e misericórdia.
10: Pelos méritos de vossas santas chagas.
6: Meu Jesus, perdão e misericórdia.
10: Pelos méritos de vossas santas chagas.
6: Meu Jesus, perdão e misericórdia.
10: Pelos méritos de vossas santas chagas.
6: Meu Jesus, perdão e misericórdia.
10: Pelos méritos de vossas santas chagas.
6: Meu Jesus, perdão e misericórdia.
10: Pelos méritos de vossas santas chagas.
6: Meu Jesus, perdão e misericórdia.
10: Pelos méritos de vossas santas chagas.
6: Meu Jesus, perdão e misericórdia.
10: Pelos méritos de vossas santas chagas.
6: Meu Jesus, perdão e misericórdia.
10: Pelos méritos de vossas santas chagas.
11: Neste segundo mistério do texto das Santas Chagas, contemplamos: Jesus cura o cego Bartimeu. Rezemos esta dezena, contemplando este milagre de Jesus, pedindo que o Senhor, ressuscitado, misericordioso, nas suas santas chagas, cure todos os que precisam de uma cura espiritual. Eterno Pai, eu vos ofereço as santas chagas de nosso Senhor Jesus Cristo, para curar as de nossas almas.
7: Meu Jesus, perdão e misericórdia.
10: Pelos méritos de vossas santas chagas.
7: Meu Jesus, perdão e misericórdia.
10: Pelos méritos de vossas santas chagas.
7: Meu Jesus, perdão e misericórdia.
10: Pelos méritos de vossas santas chagas.
7: Meu Jesus, perdão e misericórdia.
10: Pelos méritos de vossas santas chagas.
7: Meu Jesus, perdão e misericórdia.
10: Pelos méritos de vossas santas chagas.
7: Meu Jesus, perdão e misericórdia.
10: Pelos méritos de vossas santas chagas.
7: Meu Jesus, perdão e misericórdia.
10: Pelos méritos de vossas santas chagas.
7: Meu Jesus, perdão e misericórdia.
10: Pelos méritos de vossas santas chagas.
7: Meu Jesus, perdão e misericórdia.
10: Pelos méritos de vossas santas chagas.
7: Meu Jesus, perdão e misericórdia.
10: Pelos méritos de vossas santas chagas.
11: No terceiro mistério do texto das Santas Chagas, contemplamos: Jesus se apresenta como tronco da videira. Rezemos este mistério, pedindo a Deus que nós, como seu rebanho, jamais nos apartemos deste tronco que é a seiva que nos dá vida, e de modo especial pelos jovens, para que não percam a fé. Eterno Pai, eu vos ofereço as santas chagas de nosso Senhor Jesus Cristo, para curar as de nossas almas.
12: Meu Jesus, perdão e misericórdia.
10: Pelos méritos de vossas santas chagas.
12: Meu Jesus, perdão e misericórdia.
10: Pelos méritos de vossas santas chagas.
12: Meu Jesus, perdão e misericórdia.
10: Pelos méritos de vossas santas chagas.
12: Meu Jesus, perdão e misericórdia.
10: Pelos méritos de vossas santas chagas.
12: Meu Jesus, perdão e misericórdia.
10: Pelos méritos de vossas santas chagas.
12: Meu Jesus, perdão e misericórdia.
10: Pelos méritos de vossas santas chagas.
12: Meu Jesus, perdão e misericórdia.
10: Pelos méritos de vossas santas chagas.
12: Meu Jesus, perdão e misericórdia.
10: Pelos méritos de vossas santas chagas.
12: Meu Jesus, perdão e misericórdia.
10: Pelos méritos de vossas santas chagas.
12: Meu Jesus, perdão e misericórdia.
10: Pelos méritos de vossas santas chagas.
11: No quarto mistério do texto das Santas Chagas, contemplamos o encontro de Jesus com Zaqueu. Como fruto deste mistério e contemplação, rezemos por todos aqueles que estão desanimados, sem força, para que possam ter atitudes de um encontro com o Senhor, dispostos a uma vida nova. Rezemos. Eterno Pai, eu vos ofereço as santas chagas de nosso Senhor Jesus Cristo, para curar as de nossas almas.
13: Meu Jesus, perdão e misericórdia.
10: Pelos méritos de vossas santas chagas.
13: Meu Jesus, perdão e misericórdia.
10: Pelos méritos de vossas santas chagas.
13: Meu Jesus, perdão e misericórdia.
10: Pelos méritos de vossas santas chagas.
13: Meu Jesus, perdão e misericórdia.
10: Pelos méritos de vossas santas chagas.
13: Meu Jesus, perdão e misericórdia.
10: Pelos méritos de vossas santas chagas.
13: Meu Jesus, perdão e misericórdia.
10: Pelos méritos de vossas santas chagas.
13: Meu Jesus, perdão e misericórdia.
10: Pelos méritos de vossas santas chagas.
13: Meu Jesus, perdão e misericórdia.
10: Pelos méritos de vossas santas chagas.
13: Meu Jesus, perdão e misericórdia.
10: Pelos méritos de vossas santas chagas.
13: Meu Jesus, perdão e misericórdia.
10: Pelos méritos de vossas santas chagas.
11: No quinto mistério do Terço das Santas Chagas, contemplamos Jesus que anda sobre as águas. Como fruto deste mistério, vamos juntos pedir que, como Pedro, tenhamos a coragem e a fé para dar, nem que seja um passo, nas águas revoltas da vida. O Senhor está conosco. Caminhemos, rezemos juntos. Eterno Pai, eu vos ofereço as santas chagas de nosso Senhor Jesus Cristo, para curar as de nossas almas.
14: Meu Jesus, perdão e misericórdia.
10: Pelos méritos de vossas santas chagas.
14: Meu Jesus, perdão e misericórdia.
10: Pelos méritos de vossas santas chagas.
14: Meu Jesus, perdão e misericórdia.
10: Pelos méritos de vossas santas chagas.
14: Meu Jesus, perdão e misericórdia.
10: Pelos méritos de vossas santas chagas.
14: Meu Jesus, perdão e misericórdia.
10: Pelos méritos de vossas santas chagas.
14: Meu Jesus, perdão e misericórdia.
10: Pelos méritos de vossas santas chagas.
14: Meu Jesus, perdão e misericórdia.
10: Pelos méritos de vossas santas chagas.
14: Meu Jesus, perdão e misericórdia.
10: Pelos méritos de vossas santas chagas.
14: Meu Jesus, perdão e misericórdia.
10: Pelos méritos de vossas santas chagas.
14: Meu Jesus, perdão e misericórdia.
10: Pelos méritos de vossas santas chagas.
11: Rezemos três vezes. Eterno Pai, eu vos ofereço as santas chagas de nosso Senhor Jesus Cristo, para curar as de nossas almas. Eterno Pai, eu vos ofereço as santas chagas de nosso Senhor Jesus Cristo, para curar as de nossas almas. Eterno Pai, eu vos ofereço as santas chagas de nosso Senhor Jesus Cristo, para curar as de nossas almas. Amém. Queridos filhos e filhas, tendo rezado o Terço das Santas Chagas, vamos agora fazer a oração de todos os dias, que é a novena das Santas Chagas de nosso Senhor Jesus Cristo. Rezemos. Por suas santas chagas, suas chagas gloriosas, o Cristo Senhor me proteja e me guarde. Senhor Jesus, foste levado na cruz para que por vossas santas chagas sejam curadas as de nossas almas. Eu vos louvo e agradeço pelo vosso ato redentor. Carregaste em vosso próprio corpo os meus pecados e de toda a humanidade. Nas vossas santas chagas, coloco minhas intenções, minhas preocupações, ansiedades e angústias, minhas enfermidades físicas e psíquicas, meus sofrimentos, dores, alegrias e necessidades. Em vossas santas chagas, Senhor, coloco minha família. Envolvei, Senhor, a mim e meus familiares, protegendo-nos do mal. Coloque a sua intenção. Senhor, ao mostrar vossas santas chagas gloriosas a Tomé e o mandando tocar em vosso lado aberto, o curaste da incredulidade. Eu vos peço, Senhor,
15: Permita-me refugiar em vossas santas chagas, e por mérito desses sinais de vosso amor, curai a minha falta de fé. Ó Jesus, pelos méritos de vossa paixão, morte e ressurreição, dai-me a graça de viver os frutos da nossa redenção. Amém. Fique conosco, depois do intervalo, vamos refletir, escutar e rezar o Evangelho do dia.
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10: 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Agora, com a Bíblia na mão, ficamos com o Padre Reginaldo Manzotti em palavras de salvação.

0: filhos amados e queridos, na hora da misericórdia, hora abençoada, hora bendita. E hoje, por mais que estejamos de manhã no sétimo dia da novena, hoje é dia de Santa Mônica, aquela que em lágrimas e prece, em profunda oração, pela oração, com oração, conseguiu obter de Deus a graça da conversão do seu filho. Filhos queridos, vamos juntos escutar o que foi deixado na plataforma, claro. Obrigado a você que ligou e participou, que ligou e rezou o texto das Santas Chagas. Escutemos.
1: Estou ligando de Belo Horizonte.
2: Belo Horizonte.
1: Que estamos pegando a TV Evangelizar no canal 15.
2: Amém.
1: TV aberta, sem parabólica, sem nada. Normalmente, muito bem. Agradeço a todos, principalmente o padre Reginaldo Mantoni, por entrar na nossa casa todos os dias e nos dar força e esperança.
2: Amém.
1: Muito obrigada. Quem fala é Maria do Rosário, do Gutierrez, Belo Horizonte.
2: Toca a corneta, sacristão! Filhos e filhas, Belo Horizonte ali, ó, Maria do Rosário de Belo Horizonte, falando que na casa dela ela pega sem parabólica, sem nada, canal aberto, 15.1, Belo Horizonte, você é de Belo Horizonte? Sintoniza 15.1, TV Evangelizar, lá também nos transmite, América FM. Bíblia aberta, cartilha de oração.
0: Mateus capítulo 24, 42 a 51. Dia de Santa Mônica, guerreira, mulher de profunda, intensa e perseverante oração. O Senhor esteja convosco, Ele está no meio de nós. Proclamação do Evangelho de Jesus Cristo, segundo São Mateus. Glória a vós, Senhor. Vigiai, porque não sabeis a hora em que virá o Senhor. O pai de família, se soubesse em que hora da noite viria o ladrão, vigiaria e não deixaria arrombar sua casa. Por isso, estai preparado, porque o Filho do Homem virá numa hora em que menos pensardes. Quem é, pois, o servo fiel e prudente que o Senhor constituiu sobre os de sua família para dar-lhes o alimento no momento oportuno? Bem-aventurado o servo a quem seu Senhor em sua volta o encontrar procedendo assim. Pois eu vos digo, ele o nomeará guarda de todos os seus bens. Já o mau servo imagina consigo, meu Senhor vai tardar, e se põe a bater em seus companheiros, e a comer e a beber com os ébrios. O Senhor desse servo virá no dia em que ele não o espera, e na hora em que ele não sabe. O Senhor o despedirá e mandará ao destino dos hipócritas. Ali haverá choro e ranger de dentes. Palavra da salvação. Glória a vós, Senhor. A vida cristã é toda uma espera, uma preparação para o encontro com o Senhor. O dia e a hora deste encontro ninguém sabe. Por isso, Jesus insistia aos discípulos que estivessem sempre vigilantes. Como se preparar para esse encontro? Por meio do amor, da justiça. Feliz de quem perseverar. E aqui Santa Mônica nos dá um grande exemplo de vigilância. O próprio Santo Agostinho, no seu livro As Confissões, diz: ela, Mônica, me gerou na sua carne, para que eu viesse à luz do tempo. E pelas suas orações, me fez gerar para a luz da eternidade. Foi no poder da oração. Agradeço a Deus por ter composto e gravado essa música, para dizer a todos que às vezes desanimam na fé, que às vezes querem desistir de rezar, creia, confie no poder da oração. Como dizia Santa Mônica, não acontecerá que o filho de tantas lágrimas se perca.

0: Meus irmãos, e Santa Mônica passou uma noite escura da fé muito grande. Não por acaso ela teve uma voz que lhe disse: não acontecerá que o filho de tantas lágrimas se perca. Santa Mônica, dai-nos esta mesma perseverança. Dai-nos esta mesma certeza.
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0: Eu já vou terminando o programa, mas eu queria hoje, quinta-feira, dia de Santa Mônica, dizer para você: mãe, pai, não desista da oração. Não desista da oração. Tomar a minha cruz, seguir os teus passos, sem jamais duvidar, viu? E crer no poder da oração. Vamos lá, povo de Deus. Abençoe, Senhor, por intercessão de Santa Mônica, a todos aqueles que mais precisam. Em nome do Pai, a água, do Filho e do Espírito Santo. Amém.

0: Evangelizar é preciso até amanhã, dia de Santo Agostinho.
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14: Olá, quinta-feira, 27 de agosto de 2026. O JVN entra no ar mais uma vez, desejando que você tenha um ótimo dia. E a partir de agora também bem informado aqui com a gente. Sempre agradecendo pela sua audiência, pela sua companhia, por você estar aqui prestigiando, confiando e principalmente usando, né, o nosso informativo de meia hora para ficar por dentro dos principais fatos e destaques do momento. Hoje, dia 27 de agosto, comemoramos o Dia Mundial dos Lagos, Dia de Santa Mônica, Dia do Psicólogo e Dia do Corretor de Imóveis. Dia também de você ficar informado. Candidatos não selecionados nas duas chamadas regulares do ProUni, já realizadas este ano, têm até as 23 horas e 59 minutos de hoje. Vou repetir. Até as 23 horas e 59 minutos de hoje para manifestar interesse em se inscrever na lista de espera e assim continuar participando do processo seletivo. Estudantes cujas inscrições tenham sido reprovadas porque suas turmas ainda não se formaram também podem participar dessa etapa do processo iniciada na última quarta-feira, conhecida como ontem. Os requerentes devem registrar no Portal Único de Acesso ao Ensino Superior o interesse em participar da lista de espera. A inscrição, eu lembro, é gratuita. A relação dos candidatos inscritos será divulgada em 1º de setembro, quando começará o período de comprovação das informações declaradas na inscrição, previsto para ser encerrado no dia 14 de setembro. Para comprovar as informações, os candidatos deverão apresentar à coordenação do ProUni da instituição de ensino indicada todos os documentos exigidos. A entrega poderá ser feita presencialmente ou por meio do serviço eletrônico, quando esta alternativa for disponibilizada pela instituição. Ou seja, o candidato precisa primeiro verificar se a instituição aceita a entrega desses documentos de forma eletrônica. Para mais informações sobre horários, locais de atendimento e forma de entrega, os participantes devem consultar diretamente a instituição escolhida. É preciso estar atento a eventuais exigências adicionais estabelecidas pelas próprias instituições de ensino, e isso pode ocorrer. Mas lembrando mais uma vez, o prazo final termina hoje, 23 horas e 59 minutos. JVN já está no ar nesta edição de quinta-feira, 27 de agosto. E você acompanha ainda hoje.
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14: Pelo menos 14 bebês morrem em incêndio em hospital no Paquistão. Guardas municipais têm funções ampliadas sem reforço proporcional de recursos, aponta estudo. Tabagismo é maior entre jovens de 16 a 24 anos, de acordo com pesquisa. Vício em redes sociais. Meta faz acordo de 18 bilhões de dólares em julgamento. Empresa concordou em reduzir uso de Facebook e Instagram nos próximos anos. Estas e outras notícias a partir de agora. O JVN já está no ar.
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14: Duas tragédias marcam o início do nosso informativo nesta edição de quinta-feira, infelizmente. Enchentes que deixaram centenas de mortos e desaparecidos no Nepal e no Tibete podem ter sido desencadeadas pelo rompimento de um grande bloco de gelo de uma geleira no Himalaia. Uma avalanche de gelo ajudou a provocar a cheia repentina registrada na manhã de ontem. Um grupo de geólogos e glacionologistas analisaram as imagens de satélite e descreveram o episódio como a queda de uma massa de gelo que se fragmentou ao descer até o fundo do vale. O grupo estima que o rompimento ocorreu a cerca de 65 quilômetros do norte de Katmandu e o fluxo seguiu em direção ao rio Kosh, na fronteira com o Tibete. O bloco teria cerca de 600 metros de largura e teria despencado de uma altitude próxima de 5.200 metros, com cerca de 1.200 metros, segundo a avaliação. O número de mortos continua ainda a ser contabilizado, já que as buscas entraram, né, no segundo dia desse desastre que ainda estava em andamento. Vídeos comprovados mostravam dezenas de pessoas sendo arrastadas, com as autoridades de ambos os lados temendo um número muito, muito maior de vítimas e destruição em grande escala. Casas, estradas, projetos de energia, tudo foi arrastado no Nepal, enquanto autoridades do Tibete afirmaram temer esse número elevado de vítimas e principalmente de pessoas desabrigadas. Relatos surgiram de que um terremoto na região teria desencadeado essa avalanche. Pelo menos 384 turistas, incluindo 105 indianos, 93 nepaleses, 3 cidadãos norte-americanos e 12 britânicos estavam desaparecidos na região, de acordo com a Autoridade de Turismo do Nepal. A Coreia informou que também pelo menos 8 pessoas do país estavam desaparecidas no Nepal. Alertas de enchentes foram emitidos nos populosos estados no norte da Índia, uma vez que fazem fronteira com o Nepal e vários rios descem das montanhas para suas planícies. A causa exata do deslizamento de terra não pode ser determinada imediatamente, mas o Centro Alemão de Pesquisa informou que houve esse terremoto de magnitude 4,4, aproximadamente 7 minutos antes do horário indicado nas imagens de segurança, e que, se não fosse o causador, provavelmente seria uma grande coincidência. Pelo menos 14 bebês morreram em um incêndio em um hospital público na capital do Paquistão nesta quarta-feira, de acordo com o primeiro-ministro Sharif. O ministro da Saúde atribuiu a tragédia a uma explosão na ala de neonatologia. O incêndio começou por volta das 7 horas do Instituto de Ciências Médicas do Paquistão, do terceiro andar da ala de saúde materno-infantil, de acordo com as preliminares. O incidente está entre os incêndios hospitalares mais mortais dos últimos anos no país, onde a assistência médica pública é subsidiada, mas as instalações carecem de recursos e estão sobrecarregadas. Órgãos de fiscalização têm criticado frequentemente as instalações estatais por má gestão. As instalações estatais por má gestão.

0: o que equivale a 26% dos participantes da pesquisa. Outros 413 municípios pretendem criar essas estruturas, o que pode indicar a duplicação praticamente da quantidade de guardas municipais nos próximos anos. Além da proteção patrimonial, função original das guardas é exercida por 80 delas, o estudo revela que esses profissionais têm atuado em outras atividades. Manutenção da ordem, apontada por 75%, segurança escolar, 73%, prevenção da violência contra mulheres, 61%, e policiamento ostensivo realizado por 58% das guardas pesquisadas. A pesquisa identificou que os gastos dos municípios com segurança pública cresceram 66% de 2016 para 2025. O avanço representa um crescimento 4,5 vezes maior que o registrado pela União, de 12%, e quase 3 vezes superior aos dos governos estaduais, de 25%, no mesmo período.
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0: Os jovens brasileiros de 16 a 24 anos apresentaram incidência de tabagismo maior que outras faixas etárias em uma pesquisa do Instituto AC Camargo Cancer Center, em parceria com a empresa Nexus. Nessa faixa etária, 19% dos entrevistados se declararam fumantes ativos de cigarros comuns ou eletrônicos, número acima da média nacional, que é de 17%, e de todas as outras faixas etárias. A pesquisa entrevistou mais de 2 mil pessoas em todo o país. A faixa entre 25 e 40 anos, por outro lado, apresenta o menor índice de tabagismo, com 15% dos entrevistados declarando serem fumantes. Em seguida, surge o grupo das pessoas com mais de 60 anos, 16%, e de 41 a 59 anos, com 17%. Além disso, os dados apontam que a grande parte da população está exposta aos perigos do tabagismo. Cerca de um terço da população brasileira, 33%, compartilha frequentemente ambientes domésticos ou de trabalho com fumantes. A inalação passiva da fumaça eleva as chances de desenvolvimento de câncer pulmonar, inclusive em indivíduos que jamais fumaram.
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0: A Meta acertou a cor para promover

0: 265 milhões de reais. O pedido apresentado na segunda-feira e aceito pela Justiça de São Paulo. Em nota, o grupo afirmou que a medida busca preservar sustentabilidade dos negócios e informou que as lojas continuam funcionando normalmente. No processo, o grupo atribuiu as dificuldades financeiras aos efeitos da pandemia de Covid-19, a expansão do delivery e a alta dos juros. Segundo a empresa, a redução do fluxo de consumidores em shoppings e centros urbanos afetou as lojas físicas. Ao mesmo tempo, o crescimento das plataformas de entrega mudou os hábitos do consumo. A alta da Selic também encareceu as dívidas e pressionou o capital de giro da empresa.
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0: A incidência dos juros da dívida pública impediu a dívida pública federal de cair em julho. Segundo números divulgados ontem pelo Tesouro Nacional, a dívida pública federal passou de 9 trilhões 268 bilhões de reais em junho para 9 trilhões 288 bilhões no mês passado, ou seja, uma alta de 0,22%. Em junho deste ano, o indicador havia superado a barreira de 9 trilhões. Apesar da alta, a dívida pública está abaixo do previsto. O dólar encerrou o pregão de ontem cotado a R$ 5,14 após operar em alta durante a manhã. Na abertura dos negócios, a moeda norte-americana era negociada a R$ 5,15, com avanço de 0,34%. Depois, os ânimos foram se acalmando e acabou caindo, portanto, a R$ 5,14. O euro, por sua vez, encerrou o pregão de ontem cotado a R$ 6,00. O Ibovespa fechou aos 174.586 pontos após uma alta de 0,01%. O movimento foi sustentado principalmente pela valorização de ações e de grandes bancos, em meio à rotação dos investimentos para empresas com...
2: Amapá e Pará. Se for sair de casa, lembre-se de levar um guarda-chuva, porque a possibilidade de chuva é muito alta. Para a região Nordeste, predomínio de tempo quente e mais seco no interior. As temperaturas podem chegar de 38 graus Celsius em áreas do Piauí, Ceará e Rio Grande do Norte. Para a região Sudeste, é a região que merece mais atenção. São Paulo, Minas Gerais, Rio de Janeiro e Espírito Santo terão possibilidade de chuva, trovoadas e alguns pontos tempestades. Para a região Centro-Oeste, calor forte. Mato Grosso pode passar dos 40 graus Celsius. Há possibilidade de chuva isolada em Goiás e no Distrito Federal. Atenção também para baixa umidade em várias áreas. Para a região Sul, aumento de nebulosidade e possibilidade de chuva no Rio Grande do Sul, Santa Catarina e Paraná. O frio perde força com temperatura subindo, especialmente no Paraná.
0: Este é o seu informativo diário, o seu JVN. Damos aqui uma pequena pausa, daqui a pouquinho atualizando pauta, trazendo, claro, muitas outras informações e destaques importantes para você que nos acompanha. Até já!
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3: 3h49.
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6: Olá, estamos de volta com o JVN. A informação na medida certa, do jeito que você precisa. O Tribunal Superior Eleitoral e o Google lançaram ontem, em Brasília, uma campanha para incentivar candidatos e candidatas das eleições deste ano a utilizar uma ferramenta do YouTube capaz de identificar conteúdos gerados por inteligência artificial que reproduzem a imagem de uma pessoa. A ferramenta Detecção por Semelhança do YouTube está disponível para usuários maiores de 18 anos e permite identificar conteúdos sintéticos que utilizem a aparência de uma pessoa cadastrada na plataforma. A iniciativa pretende ampliar o rastreamento de materiais produzidos ou modificados por inteligência artificial, como os chamados deepfakes, que utilizem indevidamente a identidade de candidatos durante o pleito eleitoral. Ao anunciar a ferramenta, o presidente do TSE, ministro Cássio Nunes Marques, destacou que a iniciativa representa um esforço conjunto para preservar direitos fundamentais no ambiente digital e fortalecer a confiança no processo eleitoral. Segundo o ministro, a iniciativa ganha relevância especial diante do potencial de dano decorrente do uso inadequado da inteligência artificial generativa em períodos eleitorais. A ferramenta vai permitir que os próprios candidatos acompanhem a utilização de sua imagem no ambiente digital. Para utilizar a ferramenta, a candidata ou o candidato deve ter uma conta no YouTube e acessar o YouTube Studio. Na área de detecção de conteúdo por semelhança, também é possível criar uma conta exclusivamente para essa finalidade. Depois de aceitar os termos de uso, o usuário passa por um processo de verificação de identidade que inclui o envio de documento oficial e a realização de uma selfie em foto e vídeo. A partir desse cadastro, a plataforma cria um registro da aparência da pessoa para identificar possíveis ocorrências de uso de sua imagem no YouTube.
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6: Falando ainda sobre eleições, vamos ao dia a dia dos candidatos na corrida eleitoral. Começando por Hertz Dias, do PSTU, o candidato concedeu entrevista para a TV Globo e para o podcast A Arte da Guerra, ambos de São Paulo. O foco das entrevistas foi a retomada de setores estratégicos da economia, com reestatização de empresas como a Vale do Rio Doce e o incentivo direto a políticas de aumento da população industrial. Hertz também participou de uma plenária virtual na qual debateu o programa do PSTU com apoiadores. Renan Santos, do Missão, participou da entrevista à Rede Globo de TV. Romeu Zema, do Novo, fez campanha no seu estado natal, Minas Gerais, onde foi governador por 2 mandatos. Ele participou de entrevistas a rádios locais e visitou o Hospital Regional de Teófilo Otoni. O candidato voltou a defender privatizações de empresas públicas e destacou que, se eleito, vai priorizar o atendimento primário na saúde. Ronaldo Caiado, do PSD, participou de sabatina dos veículos O Globo, Valor Econômico, CBN, no Rio de Janeiro. À tarde, visitou o Santuário da Penha. Caiado, que defendeu a pacificação das cidades, permitindo que pessoas façam o básico no dia a dia para sair mais cedo para casa, usar o transporte público e andar com o celular nas ruas sem o receio de assaltos. Rui Costa Pimenta, do PCO, concedeu entrevista à TV Globo em São Paulo. Depois realizou reunião de articulação com militares do partido em Minas Gerais para planejamento do lançamento das candidaturas da sigla, que concorre sem coligações no estado no começo de setembro. À noite, Pimenta se dedicou à gravação de materiais de campanha para as redes sociais. Samara Martins, do UP, em Maceió, a candidata, participou de uma sabatina no Diretório Central dos Estudantes da Universidade Federal de Alagoas. À tarde, a candidata fez panfletagem e caminhadas na orla da capital, defendendo mais investimentos no setor industrial. Wilson Claros, onde visitou o Colégio Batista, fez caminhada pelo Mercado Central e participou de almoço com empresários locais, defendendo mais responsabilidade fiscal para baixar os juros e permitir financiamentos mais baratos. Clariana Barão, do DC, concedeu entrevista online ao portal Sputnik Brasil. Ela criticou a falta de mulheres em debates políticos e disse que, se eleita, fará o combate ao feminicídio a prioridade do seu governo. Flávio Bolsonaro, do PL, participou de uma motociata no centro de Arapiraca, em Alagoas, de cima de um carro de som. Em vídeo publicado nas redes sociais, o candidato destacou que vai trabalhar pela segurança dos brasileiros. A agenda do candidato também incluiu encontros com empresários do Agreste e do Sertão Alagoanos. Os candidatos Luiz Inácio Lula da Silva, do PT, e Edmilson Costa, do PCB, não tiveram agenda de campanha nesta quarta-feira. A ordem de apresentação da cobertura da agenda dos candidatos a presidente segue rodízio diário em ordem alfabética. As informações são dos colaboradores Guilherme Jerônimo, de São Paulo, Douglas Correia, do Rio de Janeiro, Luciano Nascimento, de São Luís, e Lucas Pordeus Leon, de Brasília, através do portal Agência Brasil de Notícias.
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6: Um professor foi acusado de estupro de vulnerável contra uma aluna de 13 anos dentro de uma sala de aula na zona norte de São Paulo. O caso foi registrado na tarde da última terça-feira. A defesa não foi localizada. Segundo a Secretaria de Segurança Pública do Estado, a adolescente compareceu acompanhada do pai do 13º Distrito Policial. A ocorrência foi registrada como estupro de vulnerável. A secretaria informou que outros detalhes serão preservados por envolver menor de idade. Não foi informado em qual unidade de ensino o caso teria acontecido, nem se a escola pertence à rede estadual ou municipal de educação. Um adolescente de 14 anos foi apreendido após desferir socos na cabeça de uma professora em um colégio cívico-militar no Paraná. A professora, de 61 anos, levou ponto na pálpebra e teve os óculos quebrados. As agressões aconteceram na última segunda-feira, após fim do turno escolar. A idosa, que não teve a identidade revelada, teria sido agredida após contrariar o jovem. Ela pediu para o menino apresentar um trabalho e ele avançou contra ela, dando socos na região dos olhos da professora, segundo as informações preliminares. Outros alunos tiveram que intervir durante as agressões. A docente registrou boletim de ocorrência e passou por exames no Instituto Médico Legal. O adolescente foi apreendido e liberado após procedimentos na unidade policial. O caso foi relatado à justiça, de acordo com a polícia. Um motorista de uma van escolar de 47 anos foi preso em Viamão, Rio Grande do Sul, sob suspeita de violência sexual contra uma criança de 10 anos de idade. O caso foi registrado pela mãe da criança, que disse que a queixa foi que o motorista praticou um ato libidinoso durante o trajeto até a residência da criança.

0: Policiais constataram que ele conduzia ao menos 14 crianças por dia. A investigação foi assumida pelo Departamento de Grupos Vulneráveis da Polícia Civil. O motorista já tinha uma condenação em primeira instância superior a 25 anos por estupro de vulnerável em um caso investigado a partir de 2020. A decisão ainda pode ser contestada por recurso. A polícia pediu a prisão preventiva durante a madrugada no plantão da justiça, diante do risco aos demais passageiros. A justiça aceitou o pedido e o homem foi encaminhado para audiência de custódia.
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0: O mercado nacional da soja opera esta quinta-feira com cotações valorizadas e grande dinamismo nos contratos para exportação nos portos brasileiros. A saca de 60 quilos fecha negociada na média de R$ 139,40 no porto de Paranaguá. A demanda aquecida das tradings internacionais e a firmeza do dólar impulsionam os preços neste final de mês. A piscicultura nacional registra uma quinta-feira de preços consolidados e excelente fluxo de comercialização nos principais polos produtores do país. O quilo da tilápia viva pago ao produtor atinge a média de R$ 9,85 na região dos grandes reservatórios. Já o setor do trigo começou o dia com o mercado estável hoje e boa procura por lotes de alta qualidade industrial junto aos moinhos. A tonelada do trigo pão padronizado é comercializada na média de R$ 1.435.
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0: A gente começa com a Mais Milionária, concurso realizado ontem à noite de número 384. As dezenas sorteadas foram 01, 14, 19, 29, 31 e 46. Trevos sorteados, 1 e 6. Ninguém acertou 6 números, 2 trevos, 1 ou nenhum trevo, nem 5 números e 2 trevos. Por isso, o prêmio acumulou agora em R$ 88 milhões de reais para o sorteio do próximo dia 30. Tivemos 32 apostas, acertando 5 números e 1 ou nenhum trevo. O prêmio de cada uma será de R$ 16.870,10. 103 apostadores acertaram 4 números e 2 trevos. O prêmio será de R$ 1.727,86. 1.223 apostas acertaram 4 números e 1 ou nenhum trevo. Receberão cada uma R$ 145,51. Vamos agora à dupla cena, concurso também realizado ontem à noite de número 3.001. Primeiro sorteio, 05, 08, 10, 22, 43 e 48. Segundo sorteio, 22, 27, 30, 31, 42 e 45. Ninguém acertou 6 dezenas. O prêmio acumulou agora em R$ 2.400.000 reais para o sorteio de amanhã. 6 apostadores no primeiro sorteio fizeram 5 acertos e vão levar R$ 7.303,97, enquanto 489 apostas acertaram 4 números receberão R$ 101,42. No segundo sorteio, 8 apostadores acertaram 5 números, receberão o prêmio de R$ 4.930,18, enquanto 312 apostas acertaram 4 números, receberão R$ 160,52 da loteria. Vamos agora para a Lotomania, concurso de número 2.968, dezenas 00, 02, 05, 13, 16, 19, 30, 35, 38, 43, 44, 48, 56, 60, 63, 65, 74, 76, 92 e 95. Ninguém acertou 20 dezenas. O prêmio agora acumulou em R$ 1.400.000 para amanhã. Uma aposta fez 19 acertos, vai levar R$ 174.781,39. 58 apostadores acertaram 18 números. O prêmio será de R$ 1.883,42. Tivemos ainda 495 apostas acertando 17 números, cada uma leva R$ 220,68. Vamos para a quina, concurso de número 7.102, dezenas 11, 14, 38, 43 e 77. Ninguém acertou 5 dezenas, prêmio acumulado, portanto, em R$3.400.000 para hoje. 36 apostas fizeram 4 acertos. Cada uma leva R$8.278,06. 2.457 apostas acertaram 3 números, receberão R$115,51. Da Quina para Loto Fácil, concurso de número 3.772. Dezenas 03, 05, 06, 07, 08, 09, 11, 12, 14, 15, 18, 20, 21, 23 e 25. Ninguém acertou 15 dezenas. Prêmio acumulou agora em R$5 milhões para o sorteio de hoje. 295 apostas fizeram 14 acertos e vão receber R$1.369,27.
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0: E o esporte fecha mais uma edição do seu JVN. Jogos de ontem. Pela Copa Sul-Americana, o River Plate empatou com Santa Fé e depois de uma disputa intensa de pênaltis, perdeu para o Santa Fé pelo placar de 8-7. Portanto, eliminado o River Plate da competição. Na Copa do Brasil, 2 jogos ontem. O Vasco venceu Vitória por 1-0 e o Palmeiras venceu o Santos pelo placar de 3-0. Jogos para hoje na Copa do Brasil tem Internacional e Grêmio. Este jogo que acontece às 20 horas. Muito obrigado pela sua audiência e confiança. O JVN fica por aqui. A gente volta amanhã com os principais fatos e destaques do Brasil e do mundo.
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6: 48.
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11: Fala aí, galerinha! Tá tudo bem? Tudo beleza? Top 10 chegando nesta quinta-feira gostosa, trazendo pra você as mais tocadas e pedidas da programação. É um sucesso melhor que o outro. Tudo pra você ouvir, curtir e cantar com a gente. Tá fim? Então bora! Vem com a gente! Pra começar o programa de hoje, tem um destaque. Bruno Dieks e participação da Marvila. Ficante Premium.
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0: pessoa certa.
1: As mais pedidas, emparedadas aqui na nossa programação para você, primeira noite, Grupo Pixote, oitava colocada, Péricles, Simplesmente Acontece, participação da Ana Castela, nona posição. Décima, Guilherme Santiago, para Não Lembrar de Mim, com Zezé de Camargo e Luciano, e teve ainda a posição de destaque, Bruno Diegues, Ficante Prêmio, com participação da Marvila. Daqui a pouquinho tem mais, já tem a sétima colocada.
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7: 4h23.
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1: O Top 10 já está de volta com as mais pedidas e tocadas. Chegando à sétima posição para você, Displicente, Wesley Safadão e Rei Vaqueiro.
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0: Estranho, Luan Santana, Rick Martin, aqui no Top 10 nesta deliciosa quinta-feira, quase final de semana, né, gente? Falta um pouquinho ainda, mas tá valendo, já dá pra comemorar. Tivemos ainda a posição de número 5 com Gustavo Mioto, Novo Sozinho, com Murilo Huff. A sexta posição, Marcos e Belucci, Pena Que Você Já Namora. A sétima, Wesley Safadão, Displicente, com participação do Rei Vaqueiro. Top 10 volta daqui a pouquinho com as mais. Já já tem a terceira posição.
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9: 4:37.
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0: Voltamos com o Top 10 e as mais tocadas e pedidas para você ouvir, curtir e cantar com a gente. Uma ótima quinta-feira para você que tá aí curtindo no trabalho, em casa, na rua, na academia, não importa, tá ligado aqui com a gente, é o que tá valendo. Terceira posição, Zé Neto Cristiano, Cadeira Cativa.
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0: que eu não te esqueci. Ana Castela, posição de número 2.
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0: Hoje o assunto é sobre Hugo, da dupla Hugo e Guilherme. Hugo revelou que passou por um momento difícil e recentemente, gente. O cantor, que está com 35 anos, contou que desenvolveu um vício em casas de apostas. Na entrevista, ele revelou que já parou, né, com as apostas de frequentar essas plataformas de apostas, as bets. Diz que jogou bastante, que tinha esse hábito praticamente diário, de que perdeu muito dinheiro e muito tempo da vida dele. Ele disse: esse foi meu limbo também, a minha decadência. A minha psiquiatra sempre me disse que um dia eu falaria disso para as pessoas. E hoje talvez seja a primeira vez que eu esteja falando, até para servir de experiência. Foi uma fase muito triste na minha vida. Eu perdi uma grana muito boa, me perdi como ser humano. Não é só pelo jogo, mas porque ali eu me encontrava, confessou o artista bastante emocionado. Hugo classificou o vício como algo abominável. Ele disse: eu não julgo.

0: quem gosta. Enfim, gosto muito, já gostei, mas pra mim hoje é uma coisa que eu abominei da minha vida e não faço mais. Pode me oferecer o dinheiro que for, que eu jamais irei fazer novamente. Jamais irei seduzir pessoas para fazer pessoas, porque faz mal para mim, faz mal para eles também. Disse ele, dizendo que não faz também nem divulgação de casas de apostas. Bastante emocionado, ele fez esse relato, servindo de exemplo aí para muitas pessoas que a gente sabe que nos dias de hoje estão, né, se enfiando cada vez mais nessas bets, estão cada vez mais comprometendo o seu orçamento doméstico, comprometendo o seu orçamento e a sua vida, perdendo tempo, perdendo dinheiro e muitas vezes perdendo também a tranquilidade. Isso não vale a pena. Vamos lá para a primeira colocada de hoje aqui no seu Top 10.
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0: Alojada, Gustavo Lima, primeiríssima colocada, fechando o nosso Top 10 de hoje. Muito obrigado pela audiência e companhia de todo mundo. A gente volta amanhã com as mais. E claro que eu te espero por aqui.
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12: 4h50.
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0: Olá, já voltamos a falar de futebol. As quartas de final da Copa Sul-Americana estão definidas. Nesta quarta-feira, o Santa Fé, da Colômbia, venceu o River Plate, da Argentina, nos pênaltis, no Monumental de Núñez, após um empate de 1-1 no tempo regulamentar e conquistou a última vaga na próxima fase da competição. O confronto decisivo entre River Plate e Santa Fé da Colômbia aconteceu com atraso de uma semana devido ao terremoto que atingiu o país no jogo de ida na semana passada. A vaga nas quartas ficou com a equipe colombiana após 22 pênaltis batidos em Buenos Aires. Daqui a pouco tem mais destaques do esporte.
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5: A escuderia de Fórmula 1 Ferrari vai homenagear o heptacampeão mundial Michael Schumacher no Grande Prêmio da Itália. A equipe está preparando um visual especial para seus carros, mas a Ferrari não vai reproduzir exatamente o modelo de 30 anos atrás pilotado por Schumacher. Seria uma versão atualizada da pintura.
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5: 5:23.
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4: 5:42.
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2: 6 horas.
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4: Queridos ouvintes, vamos rezar juntos a oração do Ângelus. O anjo do Senhor anunciou a Maria, e ela concebeu do Espírito Santo. Ave Maria, cheia de graça, o Senhor é convosco. Bendita sois vós entre as mulheres, e bendito é o fruto do vosso ventre, Jesus. Santa Maria, Mãe de Deus, rogai por nós, pecadores, agora e na hora de nossa morte. Amém. Eis aqui a serva do Senhor. Faça-se em mim segundo a vossa palavra. Ave Maria, cheia de graça, o Senhor é convosco. Bendita sois vós entre as mulheres, e bendito é o fruto do vosso ventre, Jesus. Santa Maria, Mãe de Deus, rogai por nós, pecadores, agora e na hora de nossa morte. Amém. E o Verbo se fez carne e habitou entre nós. Ave Maria, cheia de graça, o Senhor é convosco. Bendita sois vós entre as mulheres, e bendito é o fruto do vosso ventre, Jesus. Santa Maria, Mãe de Deus, rogai por nós, pecadores, agora e na hora de nossa morte. Amém. Rogai por nós, Santa Mãe de Deus, para que sejamos dignos das promessas de Cristo. Oremos. Infundi, Senhor, em nossas almas a vossa graça, para que nós que conhecemos, pela anunciação do anjo, a encarnação de Jesus Cristo, vosso Filho, cheguemos por sua paixão e cruz à glória da ressurreição. Pelo mesmo Cristo e Senhor nosso. Amém. Que o Senhor esteja contigo e a bênção de Deus Todo-Poderoso, Pai, Filho e Espírito Santo. Amém.

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7: 6:14.
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5: 6:28.
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1: E agora a previsão do tempo. Uma grande chuva de mulher se aproxima de nossa região.

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1: 6h46.
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4: 6:57.
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3: Está no ar a Voz do Brasil. As notícias do governo federal que movimentaram o país no dia de hoje.
4: Olá, boa noite.
2: Boa noite para você que nos acompanha em todo o país.
4: Quinta-feira, 27 de agosto de 2026.
2: Vamos aos destaques do dia.
4: Trabalho e renda.
2: Brasil chega a 103 milhões de pessoas ocupadas entre maio e julho.
4: IBGE revela ainda que taxa de desocupação recua e fica em 5,3% no período. Pablo Mundim.
5: O número de trabalhadores do setor privado com carteira assinada chegou a 39 milhões e 400 mil.
2: Atenção, estudante!
4: Prazo para renegociar dívidas do FIES termina segunda-feira, 31 de agosto. Thaísa Vitória.
6: A iniciativa oferece condições especiais para renegociar contratos firmados até 2017.
2: El Niño deve ganhar força na região norte a partir de setembro.
4: Menos chuvas e temperaturas mais altas podem afetar o abastecimento de água e a navegabilidade dos rios.
2: Estados e municípios são orientados sobre medidas de preparação e resposta ao efeito climático.
4: O cenário também aumenta o risco de incêndios florestais. Luana Karen.
7: Tanto nas cidades quanto no campo, a prevenção é a melhor forma de evitar grandes incêndios.
2: Hoje na apresentação da Voz do Brasil, Luciana Vasconcelos e Luciano Seixas.
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2: 1 milhão de pessoas conseguiram uma vaga no mercado de trabalho nos meses de maio, junho e julho de 2026.
4: A construção civil foi o setor que mais abriu vagas de trabalho, segundo dados da Pesquisa Nacional por Amostra de Domicílios, divulgada hoje pelo IBGE.
2: A taxa de desocupação ficou em 5,3% no trimestre encerrado em julho e caiu 0,5 ponto percentual frente ao trimestre terminado em abril.
5: O número de pessoas ocupadas chegou a 103 milhões e 300 mil trabalhadores, 1 milhão a mais do que no trimestre anterior. Na comparação anual, foram quase 900 mil pessoas a mais trabalhando. A população desocupada caiu para 5 milhões e 800 mil pessoas, uma redução de 503 mil em relação ao trimestre anterior. A queda foi de 0,5 ponto percentual. Segundo o analista do IBGE, William Catruel, a taxa de subutilização da força de trabalho ficou em 13%.
8: As pessoas fora da força de trabalho diminuiu e também o contingente de pessoas desalentadas, ou seja, aquelas que desistiram de procurar algum emprego, ou se achavam muito velhas, ou se achavam muito jovens, ou por acharem que não há uma ocupação na região próxima. Isso vem diminuindo e foi o que aconteceu nesse trimestre mais uma vez.
5: O número de trabalhadores do setor privado com carteira assinada chegou a 39 milhões e 400 mil. O rendimento médio real do trabalhador ficou em R$ 3.762. Reportagem Pablo Mundim.
4: Indústria farmacêutica, médica, de fertilizantes, biocombustíveis.
2: Áreas de cooperação entre Brasil e Índia.
4: É o que prevê um documento assinado hoje entre os dois países.
9: O documento assinado nesta quinta-feira pela Agência Brasileira de Promoção de Exportações e Investimentos, a APEX, e a Confederação da Indústria Indiana, prevê um intercâmbio de informações sobre os mercados dos dois países, o compartilhamento de boas práticas, a promoção de feiras e o incentivo à internacionalização de pequenas e médias empresas, além de promover projetos conjuntos de atração de investimentos e facilitação de negócios entre Brasil e Índia. O ministro do Desenvolvimento, Indústria, Comércio e Serviços, Márcio Elias Rosa, diz que há interesses comuns em setores estratégicos.
10: É o caso do setor farmacêutico, é o caso de bioenergia, de biocombustíveis, é o caso de fertilizantes.
9: A Índia é atualmente o 10º principal destino das exportações brasileiras, enquanto o Brasil é o 26º maior fornecedor do mercado indiano. No ano passado, as exportações brasileiras para a Índia somaram quase 7 bilhões de dólares. O petróleo bruto aparece como o principal produto vendido pelo Brasil ao país asiático. Reportagem Gabriela Noronha.
2: Estudantes universitários, fiquem de olho na data.
4: Termina segunda-feira o prazo para renegociar dívidas do FIES, o Fundo de Financiamento Estudantil.
2: Podem participar aqueles que firmaram o contrato até 2017.
6: Estudantes com dívidas nos contratos do FIES, o Fundo de Financiamento Estudantil, tem até segunda-feira, 31 de agosto, para pedir a renegociação. A iniciativa oferece condições especiais para renegociar contratos firmados até 2017 e que já estavam na fase de pagamento em maio deste ano. Podem participar estudantes em dia ou com parcelas em atraso, inclusive aqueles com restrição no nome. Após a formalização da renegociação e o pagamento da parcela de entrada, ocorre a retirada do nome do estudante e dos fiadores desses cadastros, quando aplicável. Os descontos e as opções de parcelamento mudam conforme a situação de cada dívida e o perfil do estudante. A renegociação pelo Desenrola FIES deve ser realizada junto ao Banco do Brasil ou a Caixa Econômica Federal. A solicitação pode ser feita pelos canais digitais das instituições financeiras ou presencialmente nas agências. Mais informações estão disponíveis no site do Ministério da Educação, em gov.br/MEC. Thaisa Vitória para a Voz do Brasil.
4: A partir de setembro, o fenômeno do El Niño deve atingir o país de forma mais intensa, segundo especialistas que trabalham na previsão de eventos climáticos.
2: Para a região norte, são previstos períodos de chuvas abaixo da média e temperaturas acima da média.
4: Isso pode trazer impactos na disponibilidade de água, dificultar a navegabilidade dos rios e o acesso a comunidades, além do aumento do risco de incêndios.
2: Para discutir medidas de preparação diante desse cenário, gestores da região norte estiveram reunidos hoje com representantes do governo.
4: A ideia é orientar estados e municípios sobre o planejamento de ações e o acesso a recursos federais.
11: A previsão é que o El Niño se apresente ainda mais forte neste ano, com consequências mais graves entre os meses de setembro e novembro. No norte e nordeste, a previsão é de seca. Em reunião com jornalistas, a ministra do Meio Ambiente e Mudança do Clima em exercício, Ana Flávia Franco, disse que a preocupação é com os incêndios, principalmente na região amazônica.
12: Identificamos vários focos de queimadas, especialmente na região norte, e deve se intensificar entre os meses de setembro e novembro. É uma região extremamente vulnerável e é uma região que significa para o equilíbrio climático do planeta. E, nesse sentido, merece ter uma atenção bastante especial.
11: Entre as medidas previstas diante dos possíveis impactos do El Niño e das mudanças climáticas, estão ações relacionadas à segurança hídrica, ao abastecimento de energia elétrica e à prevenção de desastres em áreas urbanas. A ministra da Casa Civil, Miriam Belchior, destacou a importância da atuação integrada entre os entes federativos.
12: Não conseguimos sozinhos de Brasília resolver todas as questões e identificar todos os problemas. Por isso, é importante que os municípios desenvolvam planos de contingência, mapeamento das áreas de risco, também para a gente poder emitir os alertas e mobilizar as equipes locais de defesa civil. Em relação aos recursos hídricos, a priorização de quais são os usos essenciais se tiver a escassez.
11: Também são previstas medidas de monitoramento relacionadas ao abastecimento de combustíveis e alimentos, a atuação da Força Nacional do SUS e a criação de salas de situação para o acompanhamento de temas como incêndios, saúde, estiagem e energia. Reportagem Márcia Fernandes.
2: E a população pode ajudar a prevenir incêndios em áreas urbanas e remotas.
4: Vamos saber na reportagem quais cuidados devem ser tomados para evitar que o fogo se alastre nessa época.
13: Escassez de chuva, vegetação seca e temperaturas altas. A combinação ideal para o surgimento de incêndios. Tanto nas cidades quanto no campo, o período exige cautela da população. Entre as recomendações do Corpo de Bombeiros está não atear fogo em terrenos como forma de limpeza do ambiente. Não colocar fogo em restos de poda, entulho ou lixo. Não jogar restos de cigarro acesos nas vias públicas. E não soltar fogos de artifício ou fazer fogueiras próximo a locais com vegetação seca. O capitão Jean Charles, porta-voz da Operação Verde Vivo, do Corpo de Bombeiros do Distrito Federal, destaca que a prevenção é a melhor forma de evitar grandes incêndios.
14: Na prevenção, a gente inclui a vigilância. Se houver alguém cometendo um incêndio, iniciando um incêndio, ou com suspeita, que a pessoa possa fazer a denúncia. Use os canais da cidade, segurança de cada cidade, os números de telefone da polícia, corpo de bombeiros, e faça a denúncia. Porque se cada um fizer a sua parte prevenindo e denunciando aqueles que tiverem com comportamento errado nesse sentido, todos vamos ganhar.
13: Com a possibilidade de intensificação do El Niño nos próximos meses, os cuidados devem ser reforçados. A perspectiva é de aumento do risco de incêndios florestais, especialmente na Amazônia, no Cerrado e na Caatinga. Nas áreas rurais, o uso do fogo para manejo do solo deve ter autorização dos órgãos ambientais do município ou do estado. Também é possível fazer a queima prescrita em ambientes naturais para evitar a propagação de incêndios florestais. Esse tipo de queima também só pode ser feita com orientação e autorização dos órgãos ambientais. Ao primeiro sinal de incêndio, a recomendação é ligar para o Corpo de Bombeiros no 193. Reportagem Luana Karen.
2: O trabalho de restauração do Cerrado, desenvolvido pela iniciativa Araticum, ganhou reconhecimento internacional.
4: O projeto foi escolhido pela Organização das Nações Unidas como uma das iniciativas de referência de restauração mundial.
15: A Araticum foi criada em 2020 para promover a restauração do Cerrado, o segundo bioma do Brasil que abrange mais de 2 milhões de quilômetros quadrados do território nacional e já perdeu mais de 50% de sua vegetação nativa. A iniciativa reúne diferentes setores e busca integrar a ciência aos conhecimentos de povos indígenas, comunidades tradicionais e agricultores familiares para ações relacionadas à conservação da água, do clima e da sociobiodiversidade. Daniel Vieira, pesquisador da Embrapa Recursos Genéticos, fala sobre o trabalho que é desenvolvido.
16: Conservar o cerrado de pé, passando por recuperar o cerrado da melhor maneira possível, tentar trazer o cerrado de volta, passa por uma agricultura sustentável dentro das áreas de agricultura e pastagem no Cerrado, conservação do solo.
15: O reconhecimento da iniciativa Araticum Restauração do Cerrado Brasileiro como uma das iniciativas de referência da restauração mundial pela Organização das Nações Unidas aconteceu nesta quarta-feira, durante a 17ª sessão da Conferência das Partes da Convenção das Nações Unidas de Combate à Desertificação, na Mongólia. Para a Embrapa Recursos Genéticos e Biotecnologia, responsável pela rede, o reconhecimento internacional demonstra que a ciência brasileira está alinhada aos compromissos nacionais e os esforços coletivos de restauração para produzir soluções voltadas ao enfrentamento da crise climática e da perda de sociobiodiversidade. Reportagem Luciana Colares de Holanda.
2: Estão abertas até o dia 10 de setembro as inscrições para a terceira edição do Prêmio Mulheres e Ciência.
4: A iniciativa dá visibilidade às contribuições de pesquisadoras brasileiras para o desenvolvimento científico e tecnológico do país.
2: Acompanhe na reportagem de Graziele Bezerra.
17: A engenheira agrônoma Maria Ângela Hungria começou a se interessar por ciência ainda na infância, incentivada pela avó, que transformava as brincadeiras de criança em experiências.
18: Ela lia comigo, ela fazia experiências no fundo do quintal, ela viu que eu tinha esse interesse. Decidi aquele dia que ia ser uma microbiologista.
17: Hoje, ela atua como pesquisadora na Embrapa Soja e se tornou uma das referências mundiais em biotecnologia do solo. Maria Ângela foi uma das vencedoras na primeira edição do Prêmio Mulheres e Ciência, promovido pelo Conselho Nacional de Desenvolvimento Científico e Tecnológico, CNPq. O trabalho mostrava o uso de biológicos na agricultura, como bactérias e fungos benéficos, em substituição aos fertilizantes químicos.
18: E eu realmente passei toda a minha vida tentando provar e desenvolver pesquisas para fazer os biológicos viáveis para uma agricultura altamente produtiva, mais sustentável. No Brasil, a gente quer ser cientista é muito difícil, sabe? O que a gente tem que vencer as barreiras para fazer ciência é muito difícil.
17: O Prêmio Mulheres e Ciência valoriza a produção científica feminina e incentiva ambientes acadêmicos e científicos mais inclusivos. A diretora de Cooperação Institucional Internacional e Inovação do CNPq, Dalila Andrade Oliveira, explica as quatro categorias de premiação.
19: Incentivo hoje são as jovens estudantes de ensino médio, que a gente já tem de começar a despertar quando ainda nem fizeram opção pela carreira acadêmica. Na categoria estímulo, são pesquisadoras que já estão inseridas no campo científico e que a gente espera que o prêmio dê a elas maior visibilidade. E a terceira faixa individual é a faixa da trajetória. O que esse prêmio faz é reconhecer essa trajetória. E aí a quarta faixa premia as universidades que adotam políticas de valorização da equidade de gênero.
17: As inscrições do prêmio estão abertas até 10 de setembro em gov.br/CNPq. Reportagem Graziele Bezerra.
4: E vamos continuar falando de oportunidades na área de pesquisa e ciência.
2: Estão abertas as inscrições para dois editais que financiam pesquisas aplicadas ao setor produtivo, entre elas a área de inteligência artificial.
4: O primeiro edital oferece bolsas para graduandos em parceria com a iniciativa privada, instituições de governo e entidades do terceiro setor.
2: Já o segundo é o programa Recursos Humanos em Áreas Estratégicas, Pesquisador na Empresa.
20: O primeiro edital do CNPq, em parceria com a CAPES, faz parte do Programa de Mestrado e Doutorado para Inovação 2026. A iniciativa oferece bolsas para graduandos. O objetivo é estimular a realização de pesquisas de mestrado e doutorado em universidades brasileiras, em parceria com a iniciativa privada, instituições de governo e entidades do terceiro setor. A diretora de Cooperação Institucional Internacional e Inovação do CNPq, Dalila Andrade Oliveira, falou sobre o programa.
21: O objetivo mesmo dessa chamada é desenvolver inovação lá na ponta. Então, o que a gente quer, na realidade, é colada numa agenda de inovação para o país, que tem muito a ver com o que a gente está buscando aí em termos de elevar a capacidade inovadora do país.
20: Já o segundo edital é para o programa Recursos Humanos em Áreas Estratégicas, Pesquisador na Empresa. Este ano será direcionado especialmente para a área de inteligência artificial. É o que explica a diretora de Cooperação Institucional Internacional e Inovação do CNPq, Dalila Andrade Oliveira.
21: São 50 milhões de reais para financiar pesquisas em inteligência artificial em empresas inovadoras, startups.
20: Márcia Mortari é professora e pesquisadora da Universidade de Brasília, a UNB, e já participou do Programa de Recursos Humanos.
22: Eu acho que isso que é a grande vantagem, né? Você fixar pessoas altamente qualificadas para estar trabalhando na empresa.
20: Os interessados em participar do Programa Recursos Humanos em Áreas Estratégicas Pesquisador na Empresa têm até o dia 9 de outubro para enviar a proposta para o CNPq. Já o prazo para o envio das propostas do Programa de Mestrado e Doutorado para Inovação é 11 de dezembro. O endereço é gov.br/CNPq. Reportagem Alisson Machado.
4: E hoje tem estreia aqui na Voz do Brasil com o quadro Ciência na Prática.
2: Toda semana vamos mostrar como a ciência impacta diretamente a vida da população num bate-papo direto e descomplicado.
4: Hoje vamos falar de algo que parece coisa de filme: a pele da tilápia sendo usada no tratamento de ferimentos e queimaduras.
0: Ciência na Prática.
1: Pesquisa 100% brasileira está inovando o campo da tecnologia médica para o tratamento de feridas e queimaduras graves.
3: Eu sou Edmar Maciel Lima Júnior, médico, cirurgião plástico, coordenador geral da pesquisa da pele da tilápia na Universidade Federal de Ceará. O grupo da gente viu que até hoje no Brasil não havia nenhuma pele animal registrada na Anvisa, que a tilápia é o peixe mais consumido no Brasil e o segundo maior do mundo. Além de ser um animal de água doce, tem menos risco de transmissão de doença, e a pele é um produto de descarte da piscicultura que contamina o meio ambiente. E aí, quando iniciamos os estudos, detectou-se que a pele da tilápia tem uma proteína importantíssima na cicatrização, e esse foi o start para todo o início e desenvolvimento da pesquisa.
1: O que antes era descartado no manejo de peixes, hoje virou um recurso inovador para cuidados médicos que tem despertado interesse até de instituições internacionais.
3: São 406 pesquisadores, 23 coordenadores de área. Hoje nós temos 48 artigos publicados no Brasil e fora. Ganhamos 27 prêmios em primeiro lugar e temos instituições tanto no Ceará como no Brasil e no mundo, haja visto como temos o Butantan, a Fiocruz, a própria NASA já fez parceria de pesquisa com a gente.
1: Acompanhe a pesquisa na página da Universidade Federal do Ceará. E esse foi o Ciência na Prática, com produção de Warby Calil e edição de Edinaldo Júnior. E nosso encontro com o Saber Científico volta na próxima semana. Até lá!
2: Você sabe o que são bioinsumos? São produtos de origem biológica que podem ser usados na agricultura para ajudar no controle de pragas, na nutrição das plantas e na melhoria do solo.
4: E para incentivar esse tipo de prática na agricultura familiar, o Banco Nacional de Desenvolvimento Econômico e Social vai apoiar a produção mais sustentável.
2: Interessados podem se inscrever até 31 de agosto.
23: Por meio de uma chamada de projetos, o BNDES, Banco Nacional de Desenvolvimento Econômico e Social, vai disponibilizar 40 milhões de reais para apoiar a produção de bioinsumos por cooperativas e associações de agricultores familiares. Os recursos poderão ser destinados à implantação ou estruturação de unidades de produção industriais ou semi-industriais de bioinsumos para uso próprio, utilizando processos de biotecnologia. O objetivo da iniciativa é estimular a produção de insumos de origem biológica para uso próprio pela agricultura familiar na produção de alimentos saudáveis. Como explica a gerente do Departamento de Inclusão Produtiva e Educação do BNDES, Raquel Zanon.
24: Os bioinsumos, eles podem ser, por exemplo, micro-organismos, predadores naturais de pragas e de extratos vegetais, que contribuem para o crescimento e para a saúde dos sistemas agrícolas. O seu uso está associado a práticas agrícolas mais sustentáveis e à segurança alimentar.
23: Mais informações sobre a chamada de projetos estão disponíveis no site bnds.gov.br/bioinsumos. Reportagem André de Barros Lima.
4: Profissionais da segurança pública poderão participar em setembro do Dia C da Capacitação de Gênero.
2: A formação vai abordar temas como atendimento humanizado sem revitimização, medidas protetivas de urgência e avaliação de risco em casos de mulheres vítimas de violência.
4: O curso será realizado no dia 2 de setembro de forma presencial nas 27 capitais do país.
2: A Coordenadora-Geral de Garantia de Direitos e Acesso à Justiça do Ministério das Mulheres, Ana Maria Martins, detalha a capacitação.
5: Essa formação foi pensada para todos os profissionais da segurança pública, corpo de bombeiros, policiais civis, militares, as perícias. E a ideia é que a gente consiga incorporar justamente a perspectiva de gênero, a sensibilização desses profissionais da segurança pública no atendimento às mulheres em situação de violência.
4: As inscrições encerram no dia 28 de agosto e podem ser feitas pelos sites gov.br/mj ou então gov.br/mulheres.
2: Empresas e representantes do setor de inovação podem participar da escuta de mercado sobre o projeto Nuvem Brasileira.
4: A audiência pública virtual ocorre no dia 3 de setembro, às 10 horas da manhã.
2: O projeto prevê uma solução nacional para armazenamento e processamento seguro de dados da administração pública, com infraestrutura e gestão brasileira.
4: As contribuições do setor podem ajudar a definir alternativas técnicas e contratuais para a implantação da Nuvem Brasileira.
2: Para participar e para obter mais informações, acesse abdi.com.br/nuvem brasileira.
4: E essas foram as notícias do governo federal.
2: Uma realização da Secretaria de Comunicação Social da Presidência da República.
4: Fique agora com as notícias do Poder Judiciário e do Congresso Nacional. Boa noite.
2: Boa noite para você e até amanhã.
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9: Jornada do CNJ destaca a prevenção após 20 anos da Lei Maria da Penha.
10: TSE e Google fecham parceria para ampliar proteção contra uso indevido de IA nas eleições.
9: Para o STJ, concordância expressa de proprietária autoriza a cobrança de taxas por condomínio irregular.
10: Boa noite, eu sou o Arthur Filho.
9: E eu sou Walter Lima.
10: Supremo Tribunal Federal retoma julgamento de ação sobre o acesso de autoridades a registros de conexão de usuários da internet.
9: O caso trata de regras de acesso a dados de IP de usuários. O endereço de IP é um número que identifica a conexão usada por um dispositivo para acessar a internet.
10: Jornada do CNJ destaca a prevenção após 20 anos da Lei Maria da Penha.
9: O evento é promovido desde a vigência da Lei Pablo Lemos.
25: O Fórum Nacional de Enfrentamento à Violência contra a Mulher foi aberto hoje em Campo Grande, Mato Grosso do Sul. Um dos pontos discutidos é saber qual é a razão da violência contra a mulher. Ao fim da jornada de 2 dias, o Conselho Nacional de Justiça vai fazer um documento estratégico com propostas concretas para o aprimoramento da política judiciária nacional de enfrentamento à violência contra as mulheres.
10: A Associação de Moradores em Parcelamentos Irregulares pode cobrar taxas condominiais quando proprietários concordarem expressamente por escrito com a obrigação.
9: Essa conclusão é do Superior Tribunal de Justiça, o STJ. Fátima Uchoa.
26: Um condomínio constituído em parcelamento irregular no Distrito Federal ajuizou ação de cobrança contra uma condômina para receber o pagamento de cotas referentes a cerca de 5 anos. Ao reformar a sentença, o Tribunal de Justiça do DF entendeu que a cobrança era válida diante da assinatura da proprietária do imóvel concordando com as taxas. E a terceira turma do STJ manteve o entendimento, avaliando que o consentimento voluntário torna legítima a exigência das contribuições e afasta a aplicação de precedentes do Supremo Tribunal Federal e do próprio STJ, os quais proíbem a cobrança de taxas de pessoas que não aderiram à associação. O relator foi o ministro Vilas Boas Cueva.
10: O Emprega Lab foi instalado em Mato Grosso do Sul nesta quinta-feira.
9: A iniciativa é um dos pilares da pena justa e emprega do Conselho Nacional de Justiça, Rocine Gomes.
27: O Mato Grosso do Sul se tornou o 10º estado brasileiro a instalar o Emprega Lab. O lançamento foi no Tribunal Regional do Trabalho da 24ª Região, em Campo Grande. O objetivo é capacitar profissionalmente pessoas que estão passando por privação de liberdade ou que deixaram o sistema prisional. O evento contou com autoridades e uma exposição de artesanato produzido por custodiados. Até o fim de setembro, a expectativa é lançar o Emprega Lab no Acre, no Espírito Santo, no Paraná e em Rondônia.
10: TSE e Google fecham parceria para ampliar proteção contra uso indevido de IA nas eleições.
9: Nesta quarta-feira, em Brasília, foi lançada uma campanha para incentivar candidatas e candidatos das eleições gerais de 2026 a utilizarem a ferramenta de detecção por semelhanças. Guilherme Firmino tem mais informações.
6: Desenvolvida pelo YouTube, a tecnologia é capaz de identificar conteúdos gerados por inteligência artificial que reproduzem imagens de uma pessoa. A ferramenta permitirá que os próprios candidatos acompanhem a utilização de sua imagem no ambiente digital, podendo identificar, analisar e, se houver uso indevido de imagem, solicitar a remoção do conteúdo. O presidente do TSE destacou que a parceria representa um esforço conjunto para preservar direitos fundamentais no ambiente digital e fortalecer a confiança no processo eleitoral.
10: Justiça condena o estado do Maranhão a recuperar casarão histórico no centro da capital, em São Luís.
9: Decisão atende a pedidos do Ministério Público Federal, Sabrine Menezes.
11: Com a decisão, o estado do Maranhão tem até 3 meses para apresentar ao IPHAN e executar um projeto de obras emergenciais para eliminar os riscos estruturais e conter a deterioração da fachada e da cobertura do casarão, localizado na Rua Portugal. Já o projeto de recuperação integral deve ser executado em até 6 meses. Além disso, o estado deve manter a vigilância patrimonial contínua do imóvel para evitar invasões, ocupações irregulares e novos danos. Em caso de descumprimento das obrigações, a multa é de R$ 1.000 por dia.
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10: A você, uma boa noite.
9: E até amanhã.
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13: Eu sou Paula Groba.
14: E eu sou Humberto Pinheiro.
13: E estes são os destaques de hoje do Jornal do Senado, que começa agora.
14: Congresso antecipa a comissão mista para analisar fim da chamada taxa das blusinhas.
13: Fies pode ter desconto maior para médicos que trabalham em áreas sem atendimento.
14: Pesquisa data Senado. Brasileiras sofrem violência, mas não se reconhecem como vítimas.
13: Boa noite.
14: Boa noite.
13: Para atrair médicos para regiões onde faltam profissionais, um projeto em análise no Senado propõe aumentar o desconto na dívida do Fies a quem trabalhar nessas áreas.
14: A ideia é transformar o abatimento da dívida em um incentivo para levar mais médicos aos locais onde a população mais precisa de atendimento pelo SUS. Quem traz os detalhes é a repórter Patrícia Oliveira.
15: Mais de 60% dos médicos do país estão concentrados em 48 municípios. E em capitais com mais de 500 mil habitantes, deixando outras áreas, especialmente na região norte, com escassez de profissionais. Um projeto do senador Dr. Irã, do Progressistas de Roraima, propõe que médicos formados com financiamento do Fies descontem até metade do valor da parcela mensal da dívida quando trabalharem na rede pública em áreas com falta e dificuldade de reposição ou retenção desses profissionais, consideradas prioritárias pelo Ministério da Saúde. Hoje, o Fies já permite abatimento da dívida para médicos que atuam por pelo menos 1 ano em equipes de saúde da família e em outros grupos específicos que atendem essas regiões. O projeto amplia o benefício para todos os médicos, inclusive especialistas, que trabalharem nos serviços públicos dessas localidades. Para o senador, a proposta, que está pronta para votação na Comissão de Assuntos Sociais, pode reduzir a dívida dos profissionais e levar médicos para onde eles são mais necessários.
16: Damos um alívio grande ao jovem médico que muitas vezes sai da faculdade com uma dívida enorme e, ao mesmo tempo, levamos mais profissionais às estruturas hospitalares, às UBSs, enfim, a todas as estruturas de atendimento do nosso gigante SUS, reforçando o acesso às pessoas que mais mais preciso nos rincões desse país.
15: Se for aprovado na Comissão de Assuntos Sociais, o projeto ainda será analisado pela Comissão de Assuntos Econômicos.
13: E a Comissão de Direitos Humanos vai criar um grupo de trabalho sobre a suspensão pela Anvisa de um remédio para a distrofia de Duchenne.
14: Essa distrofia muscular é uma doença genética rara e progressiva que causa perda de força dos músculos. A reportagem é de Márcio Maturana.
0: A Comissão de Direitos Humanos fez uma audiência pública com especialistas e famílias de pacientes para debater a situação regulatória do medicamento. Débora Racelli, mãe do paciente Raul, de 6 anos, disse que o Elevides é a esperança das famílias.
3: Aproximadamente no Brasil, temos 15 meninos medicados, como já foi falado. 1.200 meninos no mundo receberam o tratamento através de estudos e via comercial. Eles estão bem, eles estão crescendo, eles estão vivendo, eles estão indo para a escola, eles estão indo brincar. Pode não ter os melhores ganhos no gráfico, mas a doença parou, a doença estabilizou, a doença está dando respiro para que eles sejam crianças.
0: O diretor da Anvisa, Daniel Pereira, explicou que a decisão da agência não é definitiva.
17: Não há decisão imutável por parte da agência. As decisões da agência, elas são feitas conforme os dados que a gente tem no momento, conforme os dados que a gente recebe, conforme os dados que a gente consegue, né, avaliar.
0: O medicamento é aplicado em dose única e os pacientes são acompanhados com relatórios periódicos. O laudo definitivo sobre a eficácia do remédio deve ser concluído em 2031. A senadora Damares Alves, do Republicanos do Distrito Federal, que é presidente da Comissão de Direitos Humanos e coordenou o debate, anunciou que vai criar um grupo de trabalho para buscar uma solução no caso do medicamento Elevides.
13: A comissão mista que analisa a medida provisória que zera o imposto de importação sobre compras de até 50 dólares em plataformas virtuais se reúne amanhã para eleger o presidente. Conhecida como taxa das blusinhas, a MP também autoriza o ministro da Fazenda a alterar as alíquotas do imposto de importação sobre remessas postais internacionais. Para compras de até 50 dólares, a alíquota poderá ser reduzida a zero. Já para remessas de até 3 mil dólares, poderá chegar a 30%.
14: O deputado Reginaldo Lopes, do PT de Minas Gerais, foi indicado pelo presidente da Câmara, Hugo Mota, para presidir a comissão. A indicação do relator caberá ao Senado. O parlamentar defendeu a aprovação rápida da MP, que perde a validade no dia 8 de setembro.
18: Nós vamos debater e fazer um grande diálogo com todos os setores econômicos da indústria brasileira, com os parlamentares, senadores, e vamos sim defender a aprovação imediata deste direito do povo brasileiro de poder ter isenção nas suas compras internacionais até 50 dólares.
13: A violência contra a mulher ainda é uma realidade no Brasil e muitas brasileiras não reconhecem como violência situações de agressão que vivenciam no dia a dia.
14: Os dados estaduais da mais recente pesquisa nacional do Data Senado revelam diferenças na percepção da violência de gênero entre os estados e mostram como essa falta de reconhecimento pode dificultar a denúncia e a busca por ajuda. A reportagem é de Raíssa Abreu.
19: A distância entre a violência vivida e a declarada é uma das principais conclusões da pesquisa. Em Alagoas, 36% das mulheres relataram situações de violência sem identificá-las como violência doméstica ou familiar. No Paraná e em São Paulo, esse índice foi de 25%. O presidente do Senado, Davi Alcolumbre, disse em nota que divulgar dados por estado ajuda a entender o problema em profundidade e aumenta a chance de combatê-lo. O coordenador do Data Senado, José Henrique Varanda, disse que o objetivo não é criar um ranking entre os estados.
20: O detalhamento estadual é muito mais importante não para criar um ranking, mas para identificar as necessidades de cada localidade. A gente olha para esses números, a gente vê que ainda estamos assim, muito aquém da realidade.
19: A 11ª edição da Pesquisa Nacional de Violência contra a Mulher ouviu 21.641 mulheres nos 27 estados e no Distrito Federal. A pesquisa é uma parceria do Data Senado com o Observatório da Mulher contra a Violência.
21: Eleições 2026.
13: O programa Seu Voto Importa, da Justiça Eleitoral, vai oferecer transporte a eleitores com mobilidade reduzida.
14: A solicitação deve ser feita até 14 de setembro, 20 dias antes da data da eleição. Repórter Pedro Pincer.
1: Eleitoras e eleitores que necessitarem de apoio para se deslocarem até seus locais de votação nas eleições de 2026 contarão com um serviço de transporte individual gratuito. O programa Seu Voto Importa, do Tribunal Superior Eleitoral, busca reduzir as barreiras físicas ao exercício do voto e promover a inclusão de grupos historicamente vulnerabilizados, e foi inspirado em experiências desenvolvidas por tribunais regionais como o de Pernambuco. Assessor de planejamento do órgão, Acácio Leite, explicou como o Seu Voto Importa funciona na prática.
2: Então nós transportamos eleitores com deficiência visual, deficiência auditiva, paralisia cerebral, síndrome de Down, autismo, deficiência física, todos os tipos de deficiência nós atendemos. No dia das eleições vai buscar esse eleitor em casa, leva ele para votar até o local de votação e traz ele de volta até a casa dele com toda a segurança e com um apoio técnico bem interessante.
1: A solicitação pode ser apresentada pelo próprio eleitor ou, quando necessário, por seus representantes legais ou de apoio. O pedido pode ser feito presencialmente, diretamente no cartório eleitoral da zona correspondente ou por canais remotos e eletrônicos até 14 de setembro.
26: E amanhã, sexta-feira, começa o horário eleitoral gratuito das eleições 2026. As emissoras de rádio e TV devem destinar tempo para que os candidatos e candidatas divulguem as propostas de campanha para os cargos de presidente da República, deputado federal, governador, senador e deputado estadual ou distrital, no caso do Distrito Federal.
14: A propaganda eleitoral gratuita será veiculada de segunda a sábado com 50 minutos diários em rede, divididos dois blocos de 25 minutos no rádio e na TV. Além disso, 70 minutos serão destinados a inserções de 30 e 60 segundos distribuídas ao longo do dia. O horário eleitoral deve ocorrer até o dia 1º de outubro, 3 dias antes da realização do primeiro turno. Com a edição de Paula Groba e trabalhos técnicos de Eliseu Caires, o Jornal do Senado fica por aqui. Acompanhe agora as notícias da Câmara dos Deputados. Boa noite.
26: Boa noite e até amanhã.
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5: Presidentes estabelecem prioridades para votações do esforço concentrado.
7: Deputados obrigam notificação de distúrbio vocal relacionado ao trabalho.
5: Avança a proposta que permite instalação de faróis auxiliares em caminhões.
7: Boa noite. Uma comissão da Câmara aprovou a instalação de faróis auxiliares em caminhões. A repórter Maria Neves explica por que a medida foi considerada necessária.
22: A Comissão de Viação e Transportes da Câmara dos Deputados aprovou o projeto do deputado...
7: A medida foi considerada necessária.
22: A Comissão de Viação e Transportes da Câmara dos Deputados...

0: Relator, deputado Zé Trovão, do PL de Santa Catarina, a mudança evita que os motoristas sejam punidos simplesmente por terem o equipamento no caminhão. Ele também defende que a iluminação adicional vai tornar a direção de caminhões mais segura.
1: Nós temos hoje muitos veículos que transitam em propriedades rurais, em áreas que são 500, 600, até 1.000 quilômetros ou mais, em estradas precárias, estradas de chão. E essas estradas, elas não têm iluminação de nenhum tipo. Às vezes o cara está transitando, quando ele vê, ele está em cima de um animal, de um boi, de um cavalo ou de um animal silvestre e acaba acontecendo um acidente. Se ele tem as lâmpadas auxiliares, ele consegue ter um foco maior, mais longe desses animais, dessas estradas.
0: Pelo texto aprovado, o condutor que trafegar por via pública com a iluminação auxiliar ligada incorrerá em infração grave a ser punida com multa e retenção do veículo para regularização. Uma pesquisa realizada pela Fundação Instituto de Pesquisas Econômicas e a Secretaria Nacional de Trânsito apontou que caminhões e ônibus respondem por aproximadamente 4% dos veículos em circulação no país. Isso corresponde a cerca de 4.900.000 veículos. A proposta que permite a instalação de faróis auxiliares em caminhões ainda será analisada pela Comissão de Constituição e Justiça. Da Rádio Câmara de Brasília, Maria Neves.
2: Transportes. Júlio Arco Verde, do PP do Piauí, apoia a proposta que muda as regras de cobrança do IPVA. O texto estabelece a alíquota máxima de 1% sobre o valor venal dos veículos e determina que os estados possam conceder descontos para modelos menos poluentes.
3: A proposta considera exclusivamente o peso de fábrica do veículo, em vez do valor de mercado para o cálculo do IPVA. Júlio Arco Verde acredita que a medida torna a cobrança do imposto mais justa e alinhada a modelos adotados em outros países.
2: Consumidor. Embalagens de produtos industrializados não poderão exibir fotos de componentes que não fazem parte da receita. É o que determina o projeto de Félix Mendonça Júnior, do PDT da Bahia, segundo o qual as ilustrações orientam mais a decisão de compra do que a leitura da lista de ingredientes.
3: Além disso, o projeto de Félix Mendonça Júnior prevê que a Anvisa estabeleça o teor mínimo de ingredientes, como chocolates, frutas e queijos, para destaque nas embalagens, seguindo padrões internacionais de composição e denominação de alimentos.
2: Direitos humanos. Gervásio Maia, do PCdoB da Paraíba, defende a aprovação de projeto que obriga academias a trazer informações e instruções em braille nos equipamentos. Relator da matéria na Comissão de Constituição e Justiça da Câmara, o deputado afirma que o objetivo é ampliar a autonomia das pessoas com deficiência visual.
3: Gervásio Maia argumenta que a adaptação promove a inclusão desse público nas atividades físicas, contribuindo também para a redução do risco de acidentes durante a prática dos exercícios.
2: A alteração no Estatuto do Índio vai garantir a disponibilidade de intérpretes de línguas de povos originários em atendimentos públicos a indígenas. A relatora da matéria na Comissão da Amazônia, deputada Dilvanda Faro, do PT do Pará, pede urgência na aprovação do texto.
3: Dilvanda Faro explica que a medida amplia o acesso a direitos e a serviços essenciais, priorizando a contratação de intérpretes das próprias comunidades para facilitar a comunicação e evitar a criação de cargos permanentes.
2: Justiça. Devedores de pensão alimentícia podem ser proibidos de entrar em estádios de futebol e outros eventos esportivos. A restrição está prevista em um projeto apresentado por Rodrigo Gambale, do Podemos de São Paulo.
3: A proposta exige que os organizadores dos eventos barrem os inadimplentes na entrada, inclusive por biometria. Rodrigo Gambale acredita que a medida protege crianças e adolescentes e dá mais agilidade à cobrança das pensões.
2: Segurança Pública. Alexandre Leite, do União de São Paulo, propõe aumentar a pena para quem fizer falsa acusação de violência doméstica e familiar. O deputado explica que a ideia é alterar o Código Penal para endurecer a punição do crime de denunciação caluniosa.
3: O texto também prevê que a concessão de medida protetiva

0: com base em denúncia falsa passe a configurar o crime de denunciação caluniosa. Alexandre Leite afirma que a medida busca preservar a credibilidade do sistema de proteção às vítimas e punir quem agir de má fé.
1: Desenvolvimento Regional.
2: Projeto de Domingos Neto, do PSD do Ceará, busca ampliar a utilização do reuso de água e da dessalinização em regiões afetadas pela seca. O deputado também inclui no texto incentivos de financiamento para projetos que adotarem essas tecnologias.
0: Domingos Neto explica que a iniciativa facilita o acesso a financiamentos para projetos que promovam fontes complementares de abastecimento de água. Ele acrescenta que a medida prioriza a eficiência do uso da água, além de preservar os mananciais.
1: Trabalho.
2: Os deputados aprovaram um projeto que obriga a notificação do distúrbio vocal relacionado ao trabalho como doença funcional. A repórter Paula Bittar tem os detalhes.
3: A Comissão de Constituição e Justiça da Câmara aprovou o projeto que determina a notificação compulsória do distúrbio vocal relacionado ao trabalho como doença funcional. O objetivo é aperfeiçoar as políticas públicas e proteger a saúde vocal de profissionais que utilizam a voz como instrumento de trabalho, em especial professores e teleoperadores. O autor do projeto, o deputado Rogério Correia, do PT de Minas Gerais, ressaltou que o distúrbio é uma doença que está extremamente associada ao trabalho.
4: Ela vai influenciar na vida das pessoas e precisa de ter o tratamento relacionado ao trabalho, por isso uma doença do trabalho. Assim colocado, leva os professores a ter uma proteção pela profissão que ele exerce.
3: O projeto considera distúrbios vocais relacionados ao trabalho quaisquer formas de desvios vocais relacionados à atividade profissional que diminuam, comprometam ou impeçam a atuação ou a comunicação do trabalhador. A proposta que determina a notificação compulsória do distúrbio vocal relacionado ao trabalho como doença funcional já pode seguir ao Senado. Da Rádio Câmara de Brasília, Paula Bittar.
0: Ayrton Faleiro, do PT da Bahia, comemora a aprovação na Câmara do fim da escala 6x1. Na avaliação do deputado, a medida amplia direitos e melhora a qualidade de vida da classe trabalhadora.
2: O parlamentar também afirma que a mudança representa um ganho para a economia e destaca a participação de trabalhadores, dos parlamentares e do governo federal na aprovação da proposta. Para Ayrton Faleiro, a medida garante mais dignidade aos trabalhadores brasileiros.
5: A aprovação do fim da escala 6x1, estabelecendo 2 dias de descanso para a classe trabalhadora, para cuidar da família, para cuidar da saúde, para cuidar do esporte, para cuidar da sua religiosidade, é um ganho fundamental para a nossa economia. Quem está de parabéns mesmo são os trabalhadores e trabalhadoras do Brasil, que agora vão ter uma condição mais digna para, além do trabalho, uma vida melhor.
1: Saúde.
0: Ed Josenildo, do PDT do Amapá, projeto que proíbe a prescrição e o uso de implantes hormonais para fins estéticos ou melhoria do desempenho físico. O projeto prevê que esses produtos somente sejam indicados para diagnóstico compatível e respaldo científico.
2: Josenildo propõe que farmácias e estabelecimentos registrem o profissional responsável, o paciente, a composição e o lote de cada implante. O congressista explica que o registro de cada implante permite identificar prescrições que usam diagnósticos médicos como justificativa para fins estéticos.
1: Previdência.
0: Eduardo da Fonte, do PP de Pernambuco, apresentou projeto que determina o pagamento provisório do benefício de prestação continuada quando o INSS não analisar o pedido em até 45 dias. Ele explica que a implantação deverá ser feita em até 5 dias úteis após o fim do prazo.
2: Eduardo da Fonte esclarece que o pagamento temporário não substitui a análise definitiva do INSS. Ele acrescenta que, se o pedido for negado, o benefício será interrompido depois de assegurado o direito de defesa, sem devolução automática dos valores recebidos de boa-fé.
1: Cultura.
0: projeto de Adriano do Baldi, do PP de Goiás, inclui o Dia Nacional do Povo Cigano, celebrado em 24 de maio, no calendário oficial de eventos nacionais. Ele explica que a medida visa incentivar a realização de campanhas educativas e de combate a estereótipos.
2: Embora 24 de maio já marque o Dia Nacional do Cigano, Adriano do Baldi diz que o reconhecimento oficial da data vai dar mais visibilidade a esta comunidade histórica e vai fortalecer o acesso a direitos básicos como documentação, saúde, educação e moradia.
0: Pastor Diniz, do União de Roraima, é favorável à renovação da permissão para que a Rondovisão Rondônia Rádio e Televisão continue operando uma emissora de rádio FM em Ji-Paraná por mais 10 anos.
2: O relator da proposta na Comissão de Comunicação afirma que a documentação apresentada pela empresa atende às exigências legais e às normas do colegiado. Por isso, o pastor Diniz defende a homologação do ato do Poder Executivo pelo Congresso Nacional.
1: Educação.
0: Projeto de Da Vitória, do PP do Espírito Santo, prevê descontos a participantes do FIES com pagamentos em dia ou em atraso de até 90 dias. Ele argumenta que a proposta permite que o beneficiário quite a dívida à vista sem pagar juros e multas, com desconto de até metade do valor financiado.
2: Da Vitória também propõe parcelamento em até 150 meses, com eliminação de juros e multas, além de desconto de até 30% sobre a dívida principal. O deputado diz que as renegociações devem alcançar os bons pagadores, desde que não provoquem perda de receita para o fundo estudantil.
1: Votação.
0: Em reunião com o presidente da República, os presidentes da Câmara, Hugo Mota, e do Senado, Davi Alcolumbre, definiram os projetos que terão prioridade na semana de esforço concentrado do Congresso. O repórter José Carlos Oliveira tem os detalhes.
6: Os presidentes da Câmara dos Deputados, Hugo Mota, e do Senado, Davi Alcolumbre, se reuniram com o presidente Lula no Palácio Alvorada e definiram 5 propostas com prioridade de votação entre 1º e 4 de setembro, último esforço concentrado do Congresso antes da eleição de outubro. 4 propostas já foram aprovadas pelos deputados e estão em análise no Senado. O fim da escala 6x1 de trabalho semanal, a chamada PEC da Segurança Pública, a Política Nacional de Minerais Críticos e Estratégicos e os incentivos fiscais para a instalação de data centers no Brasil, batizados de Redata. O presidente da Câmara, Hugo Mota, elogiou a possibilidade de avanços legislativos por meio de diálogo e cooperação institucional.
7: Mais feliz ainda de ver essas matérias que passaram na Câmara, como a PEC da Segurança, a PEC do fim da escala 6x1, o projeto dos minerais críticos, que é um projeto estratégico para o país, de soberania nacional, e também o Redata, que além do ponto de vista dos investimentos que o Brasil irá receber, nós teremos condição também de armazenar os dados da população brasileira aqui em nosso país, não mais dependendo de outros países.
6: O 5º item da pauta prioritária é a medida provisória que zera temporariamente a chamada taxa das blusinhas, ou seja, a cobrança do imposto de importação federal de 20% sobre remessas postais internacionais de até 50 dólares. Hugo Mota lembrou que a medida provisória perde a validade em setembro, com riscos de prejuízos para milhões de brasileiros que compram pela internet. Mota indicou o deputado Reginaldo Lopes, do PT de Minas Gerais, para presidir a comissão mista sobre o tema. Os deputados aprovaram a PEC da Segurança em março. O texto garante mais recursos para o setor, inclusive por meio da destinação de dinheiro arrecadado com as BETs para o Fundo Nacional de Segurança Pública e o Fundo Penitenciário Nacional. O fim da escala 6x1 foi aprovado pela Câmara em maio. O projeto prevê jornada de 40 horas semanais em 5 dias, com 2 de descanso e sem redução de salário. Também em maio, os deputados aprovaram a Política Nacional de Minerais Críticos, com incentivos governamentais à exploração de minerais considerados fundamentais na produção de tecnologias, como smartphones, carros elétricos e sistemas militares. O projeto de lei do Redata, Regime Especial de Tributação para Serviços de Data Center, foi aprovado pela Câmara em fevereiro. Da Rádio Câmara de Brasília, José Carlos Oliveira.
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1: Economia.
2: Dr. Luiz Ovando, do PP de Mato Grosso do Sul, defende a proposta de emenda à Constituição que amplia a imunidade tributária para igrejas e entidades filantrópicas. O texto já foi aprovado na Câmara e seguiu para análise dos senadores.
0: O deputado afirma que a medida fortalece o trabalho social desenvolvido por igrejas e organizações beneficentes, ampliando recursos destinados ao atendimento da população. Dr. Luiz Ovando acrescenta que a proposta prevê mecanismos de devolução tributária para evitar cobranças consideradas excessivas.
9: Quando você compra uma lâmpada, compra alguma coisa em supermercado, então isso tudo é tributado. Então, se já está tributado e o cidadão, membro da igreja, já paga imposto de renda, se ele tiver uma empresa, ele também recolhe esse valor, nós estamos aqui, através dessa PEC, defendendo o fato de que as instituições e também as filantrópicas que prestam serviço à comunidade sejam isentadas, sejam imunizadas, vamos dizer assim, desse recolhimento. E se acontecer, isso seja devolvido através de um cashback.
2: Zé Neto, do PT da Bahia, apresentou o projeto que cria o programa Fazer o Bem para a Melhor Idade, que permite a empresas abater do imposto de renda valores destinados a idosos que vivem em asilos ou casas de repouso.
10: E o que é que nós queremos? Que nesse projeto a gente vai atender os idosos com rendimentos mensais inferiores ao limite da isenção de imposto de renda que estejam nos abrigos de idosos e casas de idosos. Que a tendência é que isso cresça muito. Quem dá assistência a esses idosos? Como vão ser assistidos? Cada dia você tem menos pessoas na família e você vai ter muito mais pessoas que não vão ter esse atendimento. E isso é uma forma de dar uma atenção e uma assistência junto com a ordem governamental, com o Estado, município, Estado, União, para que a gente possa diminuir essas dificuldades que são vividas pelos idosos no Brasil.
0: Zé Neto explica que, pelo texto, cada empresa poderá apoiar até 3 idosos com abatimento limitado a 5% do imposto devido por ano. Para ter direito ao incentivo, a pessoa jurídica deverá obter o certificado amigo do idoso após a habilitação junto à Receita Federal.
2: Bandeira de Melo, do PV do Rio de Janeiro, é um dos autores da proposta de emenda à Constituição que busca preservar incentivos estaduais e municipais a projetos culturais e esportivos após a reforma tributária. O texto permite que empresas continuem apoiando iniciativas desses setores com abatimento de parte do imposto devido.
0: Bandeira de Melo alerta que a substituição do ICMS e do ISS pelo novo imposto sobre consumo pode abrir brecha para a extinção de mecanismos usados hoje no financiamento da cultura e do esporte. O objetivo da proposta é criar regras nacionais uniformes sobre o tema.
2: Termina agora o jornal Câmara dos Deputados, produzido pela Rádio Câmara, com trabalhos técnicos de Wellington Teles e apresentação de Luciana Vieira e Val Monteiro. Boa noite.
0: A Voz do Brasil volta amanhã. Uma boa noite para você.
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15: 8 e 1.
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2: Olá, estão preparados para mais um programa Só Clássico Sertanejo? Essa é a pergunta que fica. Muito prazer, Kleber Ramos chegando por aqui a partir de agora com mais um Só Clássico Sertanejo. Nem preciso dizer nada porque o nome diz por si só. Música sertaneja de qualidade, clássicos que foram eternizados, a música do passado, as empoeiradas. Bom, você entendeu, né? Só música pra gente viajar no tempo. Então fique à vontade, só lembrando que você pode participar com a gente já para as próximas edições do programa, escolhendo aí a sua música preferida, a música que você quer curtir aqui com a gente, tá bom? pedidomusical.com.br. Esse é o Só Clássico Sertanejo e a gente começa com... Marcianas, ainda queima a esperança.

0: homem mais amado do Brasil e do mundo inteiro, Amado Batista, Tum Tum de Saudade, Leonardo, esse alguém sou eu, Maurício e Mauri, olhos nos olhos e ainda as marcianas, ainda queima esperança. Música gostosa, né? Só clássico sertanejo pra gente viajar no tempo e matar a saudade. Daqui a pouquinho tem Durval e Davi.
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2: 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A diretoria do Bayern de Munique anunciou que Jamal Musiala vai desfalcar a equipe na estreia da Bundesliga nessa sexta-feira contra o Stuttgart. O jogador sofreu dois desmaios recentemente. O primeiro mal súbito aconteceu no dia 15 de agosto durante um amistoso contra o Leipzig. O segundo, no dia 18, um amistoso contra o Heidenheim. O jogador teria uma disfunção neurológica chamada de crises de ausências, pausas temporárias na consciência. O jogador já fazia uso de antiepilépticos.
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6: 8 e 18.
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Moda boa nunca sai de moda. É assim que segue o nosso lema do nosso programa, né, Zé Roberto? Obrigado pelo carinho, pela sua companhia. Abração pra você, pra Lourdes, pra todo mundo aí acompanhando e sintonizado com a gente. Grande abraço também pro Nivaldo, Ícaro, quem mais? O Ezequiel, a Lourdes, o Cleiton, toda a galera maravilhosa aí. Muito obrigado pela sintonia e pelo carinho de vocês. E vamos de modão. Vamos de clássico, Durval e Davi. É assim.

Obrigado, São Paulo. Obrigado a cada um de vocês. Que nosso Senhor Jesus possa abençoar a vida de vocês. Tchau, gente.

Música, Cleiton e Camargo. Faz tempo que eu não ouvi essa música. Gilberto e Gilmar, Deus me livre. Eu aposto, Eduardo Costa, e é assim, Durval e Davi. Conta pra mim, tá curtindo a programação de onde? Como é que tá a sua quinta-feira aí, véspera de final de semana? Já tá pegando no tranco ou não? Tem gente que vai contando os minutos, né? Aí, aliás, contando os segundos, né? Que é pra passar bem rápido. Muito obrigado pela audiência de todo mundo. Daqui a pouquinho a gente já volta e sabe com quem? René Ronaldo e Chitão e Xororó.

0: Bola na Rede, é hora de falar de futebol. Internacional e Grêmio escreve o capítulo 453 do clássico Grenal, hoje, às 8 da noite, no Beira-Rio, em Porto Alegre. O duelo é válido pela ida das quartas de final da Copa do Brasil. Os rivais chegam ao clássico envoltos na crise. Na luta contra o rebaixamento no Brasileirão, ambos somam 25 pontos, apenas um acima do Z4. O tricolor aparece à frente, em 15º pelo número de vitórias, 6-5. Estas são as últimas do esporte. Voltaremos amanhã com mais informações do Mundo da Bola. 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
3: 8:37. 91.

melhor da música sertaneja do passado. Você sabe que a programação da nossa rádio toca música pensando em você, no seu gosto, aquilo que você tá afim de curtir o dia todo. E o Só Clássico é pra... é a cereja do bolo, né? É pra brilhantar ainda mais toda essa estrutura musical, toda essa estrutura musical que você acompanha todo dia. Então fique com a gente, porque aqui o clássico sempre tem vez. E você tem sempre espaço. Renê Ronaldo chegando, ligado nela!

0: Por causa de você, Christian e Ralph teve Juliano César bem aos olhos da lua. Tem o ciúme de tudo, Chitãozinho Chororó, e ainda teve René e Ronaldo. Ligado nela. Clássicos, sucessos, a música do passado de presente pra você.
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6: 8h53.
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Voltamos aqui com os clássicos da música sertaneja, porque aqui é só clássico, bebê. Muito obrigadão pelo carinho, pela companhia. Aquele abração especial lá pro Thiago, o Joilson, que tá acompanhando a gente também. Muito obrigado, Estevão. O Ernesto tá acompanhando também o nosso programa. O Amaro, o Éder e toda essa família maravilhosa. Aquele carinho especial e muito obrigado pela companhia e pelo carinho de vocês. Vamos que vamos? Sabe quem tá chegando agora? Adalberto e Adriano. As mesmas coisas.